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2: Graças a Deus, nós estamos aqui mais uma vez, junto com você que nos acompanha através desta programação, você que está de casa, do carro, do seu trabalho, onde quer que seja, chega este programa. Ora, que Deus abençoe a sua terça-feira. Hoje é o dia em que nós estaremos realizando preces, orações em seu favor, para que você receba a cura e a transformação para a sua vida. Ora, faltam 26 dias, estamos numa contagem decrescente, 26 dias para o grande evento. Atenção a todos, 26 dias para o grande evento da família ao pé da cruz, ali no Estádio Nacional Tubarões Azuis, na cidade da Praia, onde você e a sua família são os nossos convidados. Estaremos ali clamando a Deus por todas as famílias, independentemente da sua religião, independentemente da sua raça, da sua cor, enfim, da sua origem. Esse evento é para todos, todos aqueles que querem invocar a Deus e alcançar de Deus uma mudança para as suas vidas. Você é o nosso convidado a participar. Meu amigo, minha amiga, você que não aguenta mais o sofrimento, você não aguenta mais a angústia, a dor na sua vida e você quer essa grande mudança, você é o nosso convidado. Eu quero que você acompanhe a história da Dona Maria, que foi entrevistada exatamente ali mesmo no Estádio Nacional e que sofria com vários problemas até que chegou à Igreja Universal e a vida mudou. Acompanhe.
3: Estamos aqui sentado em uma das poltronas do Estádio Nacional Tubarões Azuis. E assim como estamos aqui sentado nessa poltrona, também um deles vai ser uma para você. Porque esse evento vai acontecer dia 1 de novembro, aqui nesse estádio, onde teremos o evento Família ao Pé da Cruz, onde o senhor Bispo Macedo vai estar aqui presente para ministrar a palavra da salvação, para ministrar a palavra de Deus para todas as pessoas que vão estar aqui nesse evento dia 1 de novembro. E também está também aqui também Dona Maria, que enfrentou teu sofrimento, teu problema, mas ela vai nos contar um pouco da sua história. Dona Maria, hoje está tudo bem hoje?
4: Hoje está tudo bem.
3: Mas quais foram os problemas que a senhora teve antes de conhecer o trabalho da Universal?
4: Antes de conhecer o trabalho da Universal, a minha era doente. Então sofria de dor na estoma, então sofria de dor na coluna. Então sofria também, não tinha insônia, até dormia à noite. Então olhava o vulto, então sentia medo. Que a hora que ainda arriba na cama, nunca tinha sono quando dormia. Tinha travesseiro da mão molhada, bom, ele aqui por lá, água também, aqui nunca sabia de onde que está saindo. Então eu me tinha medo, então sentia, então ouvia a voz que falava comigo, então era para não se pôr nem que eu mais nada. Então eu ia vulto para passar na minha frente, cima que está na televisão. Então eu sentia medo, então sentia, então andar na caminho, então sentia, acima que alguém está andando atrás, então sentia cabelo, então não está na cabeça. Então, minha vida era tudo destruída. Antes de me conhecer a igreja, minha vida era tudo destruída. Mas, dançar conformado com o amor, e pensa uma solução que existe.
3: Quer dizer, o pensamento que só tinha era que o sofrimento ia ser até a morte. Que você nasceu para sofrer. Sim. E nunca ia ter paz.
4: Sim. Meu pensamento era aquele. Pensar minha problema que tinha solução. Então, e então sofria a boca calada, isso. Me era angustiado, me era nervosa. Alguém vai trabalhar aqui mesmo, quem pega na louça para lavar, então quebrava mais do que lava. Como eu me era nervosa. Então, mas me ia se conformar com o meu problema, como pensa uma solução que existia.
3: A senhora tinha prazer de sorrir assim?
4: Não. Nunca tinha, então sorria, então fingia. Fingido. como o Jovem Alguém, que só da própria, então da Surema, aquele sorriso fingido, que de dentro para fora, minha gente era triste. Minha gente era triste, nunca tinha sorriso com sorriso, de dentro para fora. Sim, hoje então.
3: Assim como estava Dona Maria, angustiada, triste, vazia, nervosa, talvez essa é assim que você está. Você mora numa casa até bonita. Quem vê para você, quem vê para o seu exterior, acha que você está bem, mas dentro de você não há paz. Você é uma pessoa que chora sozinho. Porque a Maria chorava sozinho, mas chorava mesmo, copiosamente. Mas, Dona Maria, como foi que a senhora conheceu o trabalho da Universal?
4: Bom, o trabalho de Universal eu conheci através de uma minha vizinha, que mora em abaixo. Então, ele participa na Igreja Universal. Então, esse era curado lá, esse era liberto, foi da sofrer, tinha dor também. Então, eu convido para participar na Igreja Universal, mas me tanto a ser curado, sim, mas ele é ser curado. Então, eu falei, não, mas nunca estou aí para o mundo, nunca católico. Então, nunca pretende mudar de religião. Essa. Eu falei, oh, bem, se a palavra tocar, não tenho certeza, mas fica assim, mas me tocam. Não tenho na certeza, mas se tocar, também outra fica. Era num invento que tinha lá por Valente, que estava bem e ver. Eu estive comigo, como minha vizinha, minha amiga. Então, quando eu estive comigo, bem, para curiosidade, para um dia, como que funciona. Então, depois, quando a gente chega na Polivalente, o pastor começa a dar a palavra. Então, tudo que o pastor fala, tudo era para mim. Tudo era para mim. Tudo que é sofrimento, eu não sofria, que o pastor fala, tudo era para mim. Tudo que eu sofria. Depois, eu falo assim, a mim, o pastor vai conhecer, nunca conhece o pastor. Nunca conta a minha vida, não ganha. Minha toma, minha dorme só. Nunca conta ninguém. Eu falo, aquele que contar, não. Aquele pastor, só está falando, aquele Deus que manda para falar. Para poder tocar para hoje, uma solução não existe. Então, ele é que palavra tocar. Então, me diz que ele nunca para de Bahia. De Bahia, igreja.
3: E hoje, Moquinha está hoje, desde que ele tinha naquele evento, que tinha na Provalente, que tinha ouvido as palavras, que tinha pegado firme com Deus, Moquinha fica hoje. Moquinha está. Quem é a Dona Maria hoje?
4: Hoje é um alguém feliz, é um alguém que tem paz. É um alguém tranquilo, para mais problema tem. Gosto para mais problema tem nessa vida. Tem força para andar com a São Mariosa e comigo. Então tem força para andar a volta por cima, para mais problema tem só para fora. Porque minha dentro tem paz, que tem problema que está em minha sono, que subiu na minha cama. Quando eu que tem problema que não está passando para ele, que está em minha sono. Então meu problema gosto para fora, mas um vez não. Um vez é cara para fora, é área de dentro para fora. O vazio que tem de dentro para fora, pensamos que tem a solução. Mas a solução existe.
3: Tem paz hoje.
4: Hoje tem paz, hoje me é feliz, hoje me é tranquilo, nunca nervosa, hoje não estaria tanto dormir, te manche, porque nunca te dormia. Estaria estar com sangue na cama, nunca tinha sono para mim.
3: E o nervo, Zatinha? E o nervo?
4: É, minha nervosa mesmo. Minha nervosa para morrer. Qualquer cozinha está chateada, minha nervosa e magoada. Qualquer coisa está magoando. Um qualquer coisa ainda fica com mágoa de alguém que pode pegar é suficiente para ficar triste e para chorar. Minha era nervosa mesmo.
3: E hoje?
4: Hoje não. Hoje me é tranquilo, não tem paz, nada que alguém fala. É tão tranquilo, aquela hora, mas passando eu sei. Nunca estou sentindo mágoa de alguém, nunca estou sentindo tristeza, nunca estou sentindo nada.
3: Quem podia fazer essa mudança que aconteceu na vida da senhora? Algum psicólogo? Algum psiquiatra? Com todo respeito, somente Deus podia fazer essa mudança que Deus efetuou na vida da Dona Maria. Hoje, uma mulher diferente, uma mulher de paz, uma mulher diferente, mudada. E o Deus que mudou a vida dessa senhora, ele quer também mudar a sua vida. Por isso que nesse dia 1 de novembro, vamos estar aqui nesse estádio, e você vai estar sentado aqui em uma dessas poltronas para você receber a mudança que Deus efetuou na vida da Dona Maria. Essa mudança vai acontecer também na sua vida. Dona Maria, a senhora vai estar aqui nesse evento dia 1?
4: Eu vou estar, senhor pastor. A mim e minha família não está ali na Pedro Cruz. com aquele oportunidade ali que está acontecendo os beijos, não. Então, não há ninguém que pode fazer, ninguém que está fazendo. Se Deus crê, está ali com a minha família, para não receber aquele benção que o senhor bispo está trazendo para tudo o calverdeano.
3: E o que você fala para quem está lá em casa? O que você fala para eles daí?
4: Então, pês bem, ouve, pês bem, recebe aquele paz, aquela alegria, aquela palavra que o senhor bispo Marcelo está dando. Pês bem, recebe aquelas palavras, porque as palavras é um alimento para nós anos. Como para nós, não está triste e angustiado com a nova palavra de bispo Marcelo. Então, fica leve, não está ser forte, não está ser fortalecido. Então, eu estou ali com a minha família, estou com a minha família, que está lá na casa também. Olha, eu trouxe a família de nós, para perder a cruz, para nem receber aquelas bênçãos de Deus, que está trazendo para cá o verde. Para nunca perder aquele benção que você está dentro.
3: Dia 1 de novembro, evento Família ao Pé da Cruz, aqui no Estádio Tubarão Azul, aqui em São Felipe, às 15 horas da tarde. Todos vocês estão convidados, de Santo Antão a Brava, a participar desse evento. Tá bom? Vamos ficando até aqui. Deus abençoe a todos. Veremos nesse dia 1 de novembro no Estádio Tubarão Azul.
2: Você também que atravessa momentos muito difíceis, problemas de saúde que você não consegue encontrar a solução, você é uma pessoa que já viajou, já foi para fora do país, já fez vários tratamentos, já saiu de uma ilha para outra em busca de melhores condições de tratamento para a sua saúde. E você, talvez, diz que, olha, não mudou nada. Eu continuo doente, eu continuo com as mesmas dores, eu continuo do mesmo jeito. Ou você que, talvez, diga, olha, eu carrego em mim problemas familiares, problemas espirituais, a doença está na minha alma. Sou uma pessoa muito triste, muito vazia, muito deprimida e eu preciso também dessa ajuda espiritual. Dia 1 de novembro, 15 horas ali, no Estádio Nacional, você é o nosso convidado. Deus vai transformar a sua vida. Você vai acompanhar também relatos de pessoas que já estão prontas. Olha, de todas as ilhas, de Santo Antão a Brava, todas as ilhas, já tem pessoas já prontas para esse grande evento ali no Estádio Nacional. Meu amigo, minha amiga, e você não pode ficar para trás. Acompanhe esses relatos, voltamos daqui a pouco. E já deixe pronto também um copo com água que estaremos realizando daqui a pouco uma oração em seu favor.
3: Olá, eu sou o pastor Edisângelo Pinto, estou aqui com a minha esposa
5: Elizabeth.
3: E nós estamos aqui para fazer um convite para todas as pessoas aqui em Cabo Verde. Nós estamos a fazer a obra de Deus aqui e nós recebemos a notícia que o bispo Edir Macedo virá para Cabo Verde fazer esse então evento que será a Família ao Pé da Cruz. E será uma bênção de Deus para todas as famílias em Cabo Verde, de Santo Antão a Brava, e o senhor, a senhora não pode perder. Nós chegamos na igreja, eu pelo menos, cheguei na igreja com vícios, família destruída, não tinha perspectiva de vida, mas através do trabalho da Igreja Universal com os jovens, eu fui transformado, e a minha esposa também, não é?
5: Sim, também cheguei na igreja uma jovem frustrada, cheia de problemas no meu interior, e através de ter chegado na igreja, ter sido bem recebida, ter sido cuidada pelos servos de Deus, hoje eu estou aqui com a minha vida transformada, graças a Deus.
3: E nós, como somos um casal, nós somos uma família, queremos estender esse convite para todas as pessoas que desejam receber desta bênção de Deus na sua vida também. Dia 1 de novembro, no estádio Tubarões Azuis, pelas 15 horas, o evento A Família ao Pé da Cruz, com a presença do senhor Bispo Edir Macedo.
6: Meu nome é Elizabeth, estou ali na casa do Senhor todos os dias, ao pé da cruz, um cara tem a família bem, passa ali no ao pé da cruz, e aquele evento que estava a ter na praia de 1 de novembro com o Bispo Macedo, e que ele está a ser um benção para mim, para a minha família, e que a família que ainda quer bem, não está a passar as palavras, faz bem, porque faz bem, porque se esbença, porque é muito bom, e meteu o de benção na minha família, desde que eu frequento as casas do Senhor, uma é mudança na minha família, não sabemos ainda tem mais que para bem, mas Deus está trazendo paulatinamente.
7: A minha nome é Márcia Anneli de Peleta. Minha família, nós estamos tudo preparados para aquele grande dia de minha família ao pé da cruz, com presença especial do Senhor Bispo Macedo. Então, a avó que está lá na casa, que está ouvindo nesse momento, da convidou a para participar naquele grande dia para nós receber aquele grande bênção de Deus.
8: Meu nome é Tino Meire Ruas. Nós convidamos dia 1 de novembro, família ao pé da cruz, lá na Estado Nacional de Tibarão Azul, para nós vai lá para nós receber libertação, se não me receber, que tinha vício de tabaco, ronco no bilho, tinha aquele problema de saúde, tinha aquele problema que busca na casa de corda, não conseguia a solução, bem na Igreja Universal, não quer poeira, entendeu? Eu recebo. Meu confundo, nós estamos lá para receber bênção do Senhor Bispo Marcelo.
9: Mas que bom nome?
10: Nila.
9: Já tive alguma experiência com o coração do Senhor Bispo Macedo?
10: Yeah, por acaso, eu tive sempre. E foi um dia que eu estava assistindo lá através do telefone. Estava assim, meio para baixo, triste assim. Acaba para observar a palavra que está dando em relação a Deus. Para pôr fé na Deus, para acreditar na Deus, para crer na Deus, principalmente. E mas tudo acaba em caminho, tudo até resolve. Então acaba para observar aquela palavra que está dava na através da internet, através do móvel, acaba para ouvir e fica direito com paz assim.
9: Aquela força fica a gente mais forte, mais ânimo.
10: E aí fica a gente mais forte, mais ânimo, está acreditando em Deus, mais cheio. E um hoje assim, tipo, uma hora assim, está mareado, triste, por baixo, mas ó, que confia em Deus. Mas vou ficar melhor, meu coração vai ficar mais sábio, mais alegre.
9: Assim. E qual que é a boa expectativa para aquele grande evento, a Família ao Pé da Cruz, dia 1 de novembro, no Estádio da Nacional de Tubarão Jesus? Qual que é a boa expectativa para aquele grande dia ali?
10: Minha expectativa é levar tudo em as familiares e também amigos mais próximos para bailar, para ouvir o que realmente Deus está fazendo na vida de cada um de nós. Para ouvir a palavra do Senhor Bispo, o que está falando, e para pôr nossa fé mais em prática. Assim.
9: Aquela pessoa que está lá na casa, que convite você está deixando?
10: Deixar para dia 1 de novembro, para bailar, para olhar este é o resultado. Esta tem uma palavra que está por crer na Deus, mas cheio. Estou em resultado nas vidas.
9: Nome de senhora?
11: Maria.
9: Dona Maria, senhora já costuma ter alguma experiência com o coração de Bispo Macedo através do programa, de vídeos?
11: Sim, sim, da hoje sempre. Sempre da hoje.
9: Palavra que está falando, está ajudando?
11: Sim, está ajudando, está dando força. Sempre que fala, está hoje. Está sentindo mais força que fala, está sempre da hoje, sempre da hoje. Para o marido não tinha força aqui hoje.
9: E a senhora já está preparada para aquele grande evento Família ao Pé da Cruz, dia 1 de novembro, lá no Estádio Nacional de Tubarão Jesus? O que você está esperando daquele dia lá? Que você está bem fosse?
11: Sim, eu estou preparada. Espero só para o dia que ele ia para mim e para minha família. Espero a hora que vem. Mas minha seja transformado, minha cultura e minha família, muito seja abençoado.
9: Então, família, já está tudo convidado?
11: Tudo convidado, tudo preparado, só para chegar ali. De ninguém para chegar ali, para poder ser bênção do Senhor Bispo Marcelo.
9: E para aquela pessoa que está lá na casa, que convite você está deixando?
11: Está deixando convite, não convidamos naquele dia. Onde não vieram, para estar conosco lá na Paz Nacional para receber aquela bênção do Bispo Marcelo.
2: A nossa linha de ajuda está aberta para dar o apoio espiritual que você precisa. 850-01. Você que sofre, precisa de alguém para conversar, você precisa desabafar, você precisa de uma orientação espiritual. Enfim, 850-01 é a nossa linha de ajuda. Você pode falar conosco. Nós estamos prontos para te dar todo o apoio que você precisa. Ora, da mesma forma que você ouviu relatos de pessoas que estão prontas, se prepare você também. Você que diz, olha, eu estou vivendo momentos muito difíceis. A minha família não tem paz, não há sossego na minha casa. Está tudo a dar errado para mim. Eu não sei mais o que fazer. Eu não sei mais como reverter essa situação. Você é o nosso convidado nesse dia 1 de novembro, às 15 horas, ali no Estádio Nacional Tubarão Azul, na Cidade da Praia. São 33 anos que a Igreja Universal completa aqui e um convite especial do Bispo Macedo, que ele estará conosco nesse grande dia e você tem a oportunidade de estar ali e receber essa bênção, tanto para você como para a sua família. Mas enquanto esse dia não chega, meu amigo, minha amiga, hoje, daqui a pouco, às 19 horas, vamos realizar um grande clamor pela cura. Você que anda doente, você que precisa da cura, daqui a pouco, 19 horas, em todas as igrejas Universal, você é o nosso convidado. Acompanhe alguns relatos de pessoas que foram curadas. Logo após esses relatos, voltamos orando por você.
12: Como, senhora?
13: O meu nome é Helena.
12: O que aconteceu?
13: E uma coisa, porque eu estou aqui na férias, que eu venho de França, e uma coisa que eu quero dizer aqui ao povo do Cabo Verde, que vocês podem acreditar no milagre, porque eu sou o milagre. Porque lá na França eu tive um câncer de pâncreas, eu devia morrer. E depois eu saí, não saí da igreja, estava na igreja, mas não praticava a palavra que saía do altar.
12: Não obedecia a palavra?
13: Não, eu fui para o mundo. Eu tive uma relação com o rapaz tinha o vírus de VIH e eu não sabia. E eu fui lá em Portugal, passar a férias, fui lá na igreja em Portugal, fazer o tratamento da cura. Eu cheguei em França também e fazia o tratamento com o médico, mas não acreditei na palavra do médico, também acreditei na palavra do Senhor Jesus. Graças a Deus, eu fui curado do SIDA e fui aprovado lá na França em 4 laboratórios. E eu não tenho SIDA mais, fui curada, eu sou casada. Graças a Deus foi liberado.
12: E o câncer que a senhora tem?
13: O câncer também foi todo embora.
12: Hoje a senhora é o próprio milagre.
13: Eu sou milagre. Deus faz muitas coisas na minha vida lá em França.
12: Hoje é o próprio milagre.
13: Eu sou milagre. A minha filha hoje também, o médico dizia que ela não podia ficar viva. Mas graças a Deus...
12: Tudo está direito.
13: Todo, eu era bêbado, eu bebia muito, fazia muitas coisas lá em França, eu roubava.
12: Muitas coisas?
13: Muitas coisas lá.
12: Hoje está livre.
13: Graças a Deus, não tem mais nada.
12: Deus abençoe. Lourdes, qual era a dor que a senhora tinha?
14: Pastor, lá na casa, só tomar banho para a minha igreja, seguinte, sinto um dodão, crito, já bem igreja, manco, já bem ataques, bem ataques.
12: Chegou aqui com dor.
14: Dor, nem uma sua escada.
12: Não podia nem subir a escada.
14: Uhum.
12: Mas depois da oração da fé, como é que a senhora está?
14: Livre.
12: Já não tem mais nada?
14: Nada.
12: Está curada?
14: Curada.
12: Vale a pena vir?
14: Vale sim.
12: Bem forte as suas palmas. Nome, senhora?
15: Maria.
12: Qual é a dor que a senhora tinha?
15: E, pastor, já não tem mais que... Mais que 2 meses com queimação na sala de pé.
12: Mais de 2 meses com queimação no pé.
15: Na sala de pé. Me sinto na mesa com o senhor, nos braços do senhor, na forma através da minha fé também manda ser curada. Então, usa a minha fé e também naquele. E sinta na mesa, naquele tratamento de mesa de luz. Me bata, usa a minha fé e me fica até xinte, mais pouco, mais leve. Então. E já tem como 2 semanas, fica até queima, tá arde.
12: E hoje, depois da oração da fé?
15: Hoje, depois da oração da fé, nada mais assim.
12: Aquela queimação que estava no pé saiu?
15: Saiu, e também tem um dor na barriga. E desde que me vendirá a cara, não sinto que queimação na barriga. A hora está doendo, a hora está...
12: E agora?
15: Agora, né?
12: Está livre?
15: Sim.
12: Bem forte as suas palmas, Deus abençoe.
16: Carlita.
12: Estava com o que, Carlita?
16: Um dia ele tinha um estômago cheio.
12: Estômago pesado.
16: É, pesado, garganta também, manga, se sente nada mais.
12: Estômago e garganta?
16: É.
12: Tava mal?
16: Sim, senhor.
12: E depois da água ungida?
16: Nada mais a gente.
12: Bebeu com fé a água ungida?
16: Com fé, nada mais a gente, nada.
12: Saiu tudo?
16: Tudo no nome de Jesus.
12: Vovô tava com o quê, vovô?
17: Dormindo naquele bando de Cindy. Que eu não quero que me apanhava, mesmo que ele dor por seguir, mas agora não tem nada.
12: Depois da oração e a unção do curativo, sumiu.
17: Sumiu.

0: Que quando aquela candeta está pensando se está morrendo de gás, mas até que.
1: Mas, o estômago.
0: Se vão pedir Deus para curar-me, para nunca mais, para sentir que gás, para comer tudo pedra que mais já vão fortalecer com a manhã, o corpo está muito seco.
1: So, e agora?
0: Assim, está direito, sou saudável, não tem.
1: Já que tem mais?
0: Nada, nada.
1: Aquele problema de gás sai tudo?
0: Sai tudo, sai.
1: Posso comer direito?
0: Tudo, tudo.
2: Prepara o copo com água. De lhe um bocado, eu também faz uma oração para vó.
3: Neste momento, vamos unir a nossa fé. Vamos falar com aquele que tem o poder de nos abençoar, porque Ele é Deus.

Senhor Deus grande e poderoso, alcança esta pessoa que neste momento geme de dor, deitada numa cama, num quarto. Essa pessoa que está em casa, essa pessoa que está no hospital também, gemendo de dor, essa pessoa que está numa clínica, numa cadeia, no carro, na sua casa, cheio de problemas, sem saber mais o que fazer. O Senhor é poderoso, o Senhor é Deus, o teu poder é infinito. Por isso eu peço, alcança cada vida, meu Deus. Liberta essa pessoa, muda a situação de cada um. Consagra este copo com água, abençoa esta água com teu poder. Quando essa pessoa beber, ela seja transformada. É o que nós determinamos em nome do Senhor Jesus. Amém? E graças a Deus. Creia, meu amigo, minha amiga, que esta oração já te abençoou e onde você estiver, Deus, Ele transforma a sua vida. Esteja conosco daqui a pouco às 19 horas para receber mais orações, tanto você como seus familiares, para que haja cura e haja saúde. A nossa sede está ali na cidade da Praia, no Templo Maior, no Paiol do Coqueiro. Você que mora lá pode participar. E nós aqui no Sal, na Ilha do Sal, estamos na Santa Maria, ao lado da esquadra. Estamos também na Palmeira, atrás da padaria. E aqui nos Pargos, atrás das bombas da Shell. Que Deus abençoe a sua vida. Aguardamos por você. Até lá.

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1: Então, de Rádio Comunitária de Espargos, bom dia. Agora estou a começar mais o nome desse bom espaço matinal de manhã RC. Um abraço para todo quem te ligou, mandou-nos na sintonia até meio-dia, no Tita Bama Boa. Esse bom magazine matinal. É um prazer saber que vou ter lá de lá. Ligado de Manoj, de Nabo 88.1 FM. Mantê-lhe Manoj, nós também estamos até meio-dia. Lima Boa, ali na sintonia amiga de Rádio Comunitária dos Parques. Espero que vou ter uma boa noite de sono, de descanso. Obviamente que agora não te fazer logo, vou ter um ótimo dia. E que tudo está a correr direito nesse dia de hoje, caro ouvinte. Um abraço então para tudo quem está ligado hoje nessa sintonia, manter ligado na boa Rádio Comunitária de Espargos até meio-dia no Trima Bocas Magazine Matinal. Então daqui a pouco não tem. Não tem hoje previsão de tempo, hoje feriado de eventos ciclos, factos contos históricos, Sandro do Dia, reflexão matinal, leitura de imprensa online nacional, segunda hora informação à Rádio Alemã DW, nos compromissos publicitários, informação desportiva, horóscopo do dia e previsão do tempo a nível nacional. Na terceira hora, conversa aberta, e na quarta hora, espaço convívio. Quando também no dia de 8 até 12 manhã, RC, 12 em quarto agenda, 13h30 até às 15, a localidade 18 em quarto. Agenda de informações. Quanto às saudações, sou de tudo nos ouvindo aqui, Trigo de Manoj, na Rádio Comunitária de Espargos. Desejo um ótimo dia para quem já está na trabalho, um ótimo dia de trabalho. Para quem já está na casa, quem está na casa, está a gozar um dia de folga, um dia de férias, bom descanso. Para saber, prepara, bom descanso. Também para nós ouvintes que é aniversariado nesse dia de hoje, parabéns, muitas felicidades, saúde, paz e prosperidade. Que ali é som de Rádio Comunitária de Espargos. Vou-te seguir então, uma boa linha boa, Rádio Comunitária de Espargos. Também vou-te saudar a todos, senhoras e senhores de negócio, um bom dia de venda, senhoras e senhores de volante, um bom dia de trabalho, condução sempre com muita prudência. Também no trabalho da Cadeia Regional de Sal, para saudar a todos, gente, com vozes de bom dia, até o Hospital de Sal, para saudar a todos, gente, com votos de um bom dia. 8 horas e 26 minutos, que ali é som de Rádio Comunitária, até meio-dia, mas também estou de uma boa, que é esse bom magazine matinal, ali na boa Rádio Comunitária de Espartos, nós notamos sempre ali na África Stand, ali que é nosso quartel-general. 8h26, para Flávio Mogri, assim, a temperatura está na 28 graus, umidade 73%, o vento de 19 km/h. Paese e nota que céu green assim, parcialmente nublado. Paese quarta-feira, a temperatura também está entre 27 a 29 graus centígrados. Então, paese quarta-feira, a temperatura também está entre 27 a 29 graus centígrados. Green assim, nota que temperatura na 28 graus, umidade 73%, vento de 19 km/h e céu parcialmente nublado.

Pois então, hoje não tive um pequeno probleminha ali, só para não repetir blique, para flop que hoje na Brasília é dia do compositor brasileiro, na Portugal dia nacional dos castelos, em outros países é dia do trabalhador, na Canberra, Nova Gales do Sul e Austrália Meridional, hoje é dia dos...

A Bobo é tóxica demais. Bugui Martins, bom dia. Bom dia para Boca, ali são de Rádio Comunitária. Hoje é quarta-feira. Hoje é dia 7 de outubro. Portanto, é no mês de outubro. Aquele abraço, caro, 27 de outubro, então, moda já não flobli. Hoje é dia 280 do ano no calendário gregoriano. Hoje, na Portugal, é dia dos castelos. Na Brasília, é dia do compositor. Na Canberra, na Austrália, hoje é dia dos trabalhadores. Vamos a alguns eventos históricos é que te marcas dia de hoje, dia 7. Estou começando a 7 de 1828, para no flop de expedição da Moreira. A cidade de Patras, Grécia, é libertada pela força expedicionária francesa. Em 1840, Guilherme II torna-se rei de Países Baixos. Em 1864, Guerra Civil Americana, um navio da Marinha dos Estados Unidos, US Wachet, captura um navio de confederação CSS Flórida no Porto Salvador, no Império do Brasil. Em 1870, Guerra Franco-Prussiana. Léon Gambetta escapa do cerco de Paris em um balão de ar quente. Na 1879, Alemanha, Austrália e Hungria assinam o duplo pacto e cria a dupla aliança. Em 1903, a Ford Company introduz a primeira linha de montagem de veículos em movimento. Em 1919, fundação da KLM, transportadora de bandeira dos Países Baixos, é a companhia aérea mais antiga ainda operando com o nome de original. Em 1924, Andreas Mikakopoulos torna-se primeiro-ministro da Grécia por um curto período.

de tempo. 1932 é lançado o Manifesto de Outubro, o documento de fundação do integralismo, corrente nacionalista brasileiro idealizado por Plínio Salgado. 1933 é inaugurada a Air France, depois de formada por uma fusão de 5 companhias aéreas francesas. Em 1934, a Frente Única Antifascista se posiciona contra a Marcha de 5 mil, organizada pela Ação Integralista Brasileira, resultando em um conflito armado que ficou conhecido como Revoado das Galinhas Verdes. Em 1940, Segunda Guerra Mundial, o Memorando McCollum propõe trazer os Estados Unidos para a guerra na Europa, provocando os japoneses e atacar os Estados Unidos. Em 1944, Segunda Guerra Mundial, durante uma revolta no campo de concentração de Birkenau, prisioneiros judeus queimam o crematório quarto. Em 1946, o Cinemateca Brasileiro, instituição responsável pela preservação e promoção da produção audiovisual do Brasil, é fundada em São Paulo. Em 1949, é formada a República Democrática Alemã Comunista, Alemanha Oriental. Em 1950, Madre Teresa de Calcutá funda as Missionárias da Caridade. 1958, o golpe de Estado no Paquistão inaugura um período prolongado de regime militar. Em 1958, o projeto de voo espacial tripulado nos Estados Unidos é renomeado para Projeto Mercury. Em 1959, a sonda soviética Luna 3 transmite as primeiras fotografias do lado oculto da Lua. Em 1960, a Nigéria é admitida como Estado-membro da ONU. Em 1973, o presidente dos Estados Unidos, John Kennedy, assina a ratificação do Tratado de Interdição Parcial de Ensaios Nucleares. Em 1963, policiais militares mineiros em Ipatinga metralham operários da siderurgia Usiminas durante uma manifestação no que ficou conhecido como Massacre de Ipitanga. Mais histórias que marcam os dias de hoje. Em 1971, Omar é admitido como Estado-membro da ONU. Em 1971, Henrique Mackink, conhecido por Miquinho, tornou-se o primeiro brasileiro a vencer o torneio internacional de xadrez com 19 anos. Em 1977, a 4ª Constituição Soviética é adotada. Em 1978, o voo 108 da Aeroflot cai após a decolagem do aeroporto internacional de Koltovo, matando 38 pessoas. 1979, o voo 316 da Swissair cai no aeroporto internacional de Helikon, em Atenas, Grécia, matando 14 pessoas. Em 1985, 4 homens da Frente pela Libertação da Palestina sequestram MS Achille Louro na costa do Egito. Em 1987, nacionalistas sikhs declaram a independência da Khalistão da Índia, não é reconhecida internacionalmente. Em 1987, Fiji torna-se uma república. Em 1991, guerra de independência da Croácia. Bombardeiro de Banski Dvori em Zagreb, Croácia. Em 2001, a invasão do Afeganistão pelos Estados Unidos começa com um ataque aéreo e operações secretas em terra. Em 2002, o ônibus espacial Vai-Vem, espacial Atlantis, é lançado no STS-112 para continuar a montagem do Estado Espacial Internacional. 2008, o asteroide 208 TC3 explode a 37 km de altitude sobre o Sudão, a primeira vez que o impacto do asteroide é detectado antes de uma entrada na atmosfera da Terra. 2008, o voo 72 da Cairns sofre um transtorno durante o voo perto de Lemoft, Victoria, Austrália, ferindo 112 pessoas. 2016, após a passagem do furacão Matthew, o número de mortos sobe para 800. 2019, cientistas descobrem 20 novas luas de Saturno, tornando-se o planeta com mais luas no sistema solar. 2023, o Hamas e outros grupos militantes palestinos lançam ofensiva terrestre, aéreo e marítima contra Israel a partir de Faixa de Gaza. 2023, no dia como hoje, um cerne de terremotos ocorre na província de Herat, no Afeganistão, matando 1000 pessoas e ferindo quase 2000, com tremores sentidos no Irão
e também no Tequemistão. Os terremotos são os mais mortíferos do país desde 1998. Factos históricos é que te marca esse dia de hoje.

0: reclamando do mundo, reclamando das pessoas, reclamando da vida, reclamando de si mesmo. E a mera reclamação é... Você já deve ter percebido do tempo que você perde reclamando. Reclamando do mundo, reclamando das pessoas, reclamando da vida, reclamando de si mesmo. E a mera reclamação é completamente improdutiva. É só gasto de energia jogado no lixo, escoado pelo ralo. Se a coisa não está como você quer, levante a bunda da cadeira e faça com que elas fiquem do jeito que você quer. Isso pode começar com a arrumação do seu quarto, porque talvez você fosse mais eficaz se vivesse num lugar menos zoado e mais ordenado, porque você demora séculos para achar cada coisa que você precisa. Então, gasta um domingo, põe tudo no lugar, rala, viu? Deixa as coisas em ordem, que isso vai te ajudar na segunda, na terça, na quarta, na quinta, na sexta.
1: A disciplina é o maior canal potencializador da motivação. As pessoas invertem. Eu quero estar motivado para fazer. Não, você tem que ser disciplinado. Durante a execução você se motiva. Porque é durante a execução que você percebe micro resultados. E aí a motivação vem. Motivação nada mais é do que eu ter um motivo para agir. Ponto final. Mas nem sempre eu lembro desse motivo. As pessoas confundem muito motivação com euforia, com empolgação. Não tem nada a ver uma coisa com a outra.
2: A comparação é a destruição dos teus sonhos em câmera lenta. Porque em vez de você estar no caminho dos teus sonhos... tá olhando pro lado, se distraindo. Imagina você no volante. Olhou pro lado, a chance de você bater é muito grande. Você se desviar do caminho é muito grande. Então não olha pro lado. Você tá na estrada da vida? Olha pra frente.
0: A coragem é impedir que o medo congele, imobilize. A coragem pressupõe ter ciência, a maior possível dos riscos, mas agir mesmo assim. A coragem não é incompatível com a prudência. É simplesmente... a prudência transformada em ato.
1: Eu acho que está faltando hoje nas pessoas é o poder de autoconversação. Né? Quando eu quero conhecer melhor uma pessoa, eu converso com ela. Sim. Eu faço perguntas, eu me interesso. As pessoas se esqueceram de conversar consigo mesmas. Por que eu estou sentindo isso? Com quem é que eu estive que potencializou esse sentimento, seja bom ou ruim? Se foi ruim, eu ignoro aquilo, eu tiro, eu não volto a conversar com aquela pessoa. Se foi uma coisa boa, potencializo aquilo. Uhum. Mas as palavras têm um poder muito forte. As palavras que a gente usa com a gente mesmo nos fazem ter uma identidade, uma capacidade, uma sensação de merecimento que podem ser boas ou não.
2: Acredito.
0: É um exemplo. Você vai ter que enfrentar alguma prova, algum processo seletivo, tem lá um programa. Ué, abre o programa. Você, hoje em dia, tem uma facilidade espetacular para encontrar conteúdos, né? Você vai na internet e acha todo o conteúdo de que você precisa. Se você se servir da inteligência artificial, você é só perguntar lá o que, que você precisa saber. O cara te explica em forma de podcast, em forma de vídeo, em forma de canção, em forma de não sei o que. Não tem como não aprender. Pena de você mesmo não vai te levar a nada. E não espere pelo Salvador da Pátria, ele não chegará. Só tem uma saída, você mesmo levantar da cadeira e fazer o que precisa fazer. Se gostou, ouve de novo. Se não gostou, não ouve de novo. Mas saiba, não tem outro caminho. Levanta a bunda da cadeira e faz acontecer. Porque senão, continuará gastando o tempo da vida reclamando da sorte, reclamando da própria inoperância, reclamando do comportamento alheio, sem nunca chegar nem perto do que gostaria de viver.
1: Prioridade é uma palavra que só faz sentido quando ela está no singular. Né? Eu tenho uma lista de coisas importantes a serem feitas. A prioridade é a coisa mais importante. Como é que eu determino qual é a coisa mais importante? É a atividade-chave que vai desencadear a melhor performance de todas as outras. A falta de tempo, na verdade, é um argumento usado para justificar um comportamento que valida eu não conseguir. Nesse caso, pode ser uma prisão de capacidade. Como eu não consigo fazer, eu crio uma rotina que seja impossível de fazer e digo, tá vendo? Eu não consigo. Eu valido essa prisão dentro de mim. Vim orando pra cá e eu disse, pô, falar do que eu tô sentindo me ajuda a tirar o sentimento de dentro. Eu tenho muito isso, né? Quando eu falo do meu problema, eu tô resolvendo 50% dele. E aí, durante o caminho, eu disse, gente, sabe aquele dia que você acorda meio mal? Eu tenho uma regra comigo. Um dia ruim, tudo bem, aceita, tá tudo bem. dois não. Por que eu estou me sentindo assim? Eu vim refletindo. O que é que está acontecendo? Quais são as provações que eu estou sendo colocado aqui para ir para a nova bolha que eu vou viver? Porque tudo é treino, né? Uhum. Deus está o tempo inteiro te olhando e dizendo: tem certeza que você está pronto? Toma aqui essa prova e me mostra. Se tu provar, eu te deixo ir. Porque eu não vou te deixar para tu se ferrar lá na frente, eu só vou te deixar quando tu estiver pronto. E quando eu entendo isso, eu acho que dá um alívio no coração. Eu digo: tudo bem, pô, tá tudo certo, é só um processo. Uhum. É só um processo. E eu dou um sorriso, eu troco a estação do rádio, eu boto uma música mais feliz, eu dou dois gritos dentro do carro, eu mudo o meu estado emocional de maneira positiva. Uhum. Então, alta performance sou eu ter a habilidade de entender qual é o meu melhor hoje. Hoje é esse, eu vou entregar o meu melhor. E amanhã eu entrego um melhor diferente, desde que eu tenha essa capacidade de analisar e não fique passando a mão na minha cabeça. Alta performance é um jogo infinito. Negócios são jogos infinitos. Ninguém diz: ah, bati o faturamento, posso parar. Uhum. Emagrecimento, saúde é um jogo infinito. Casamento é um jogo infinito. Eu tenho que me manter bem para jogar esse jogo.
2: Espiritualidade.
1: Eu tenho... Mas quando você pega todas as áreas da vida, é comum em alguns momentos uma tá mais aquém e a outra mais além. Encontrar esse balanceio é o que é o jogo da vida. Uhum. Né? Senão você esquece. É muito mais fácil acabar um casamento do que fazer ele se reconstruir. Uhum. É mais fácil declarar falência do que recuperar uma empresa. Claro. Tudo é mais fácil na desistência. Mas de todas as áreas da vida, a mais fácil de ser melhorada é a física. Por quê? Você pode comer uma salada agora. Você pode escolher treinar agora. Você pode regular o seu sono agora. Você pode beber mais água agora. Porque é um ato comportamental, é um ato físico. Eu não tenho que pensar em elaborar para executar. Eu tenho só que executar. Todo o resto eu preciso de elaboração, eu preciso de outras pessoas. Essa é só com você mesmo. Como você disse, não tem como pagar o teu personal para correr na esteira por tu. Uhum. Ele pode até correr, mas quem vai ficar com shape é ele, não vai ser tu. Uhum. Então, quando o comportamento é 100% dependente de mim, é nessa área que eu tenho que focar. Então, se eu estou dormindo melhor, eu tomo decisões melhores, meu cortisol está regulado, minha testosterona está regulada, minha dopamina está regulada, eu estou um cara mais empático, eu estou um cara menos impulsivo, eu já estou melhor com a minha esposa, estou melhor com o meu filho, estou tomando decisões melhores na empresa e as coisas começam a evoluir. Só que tem que entender que todo o processo tem gargalo e os gargalos não têm fim. Como é que eu identifico onde é que está vazando água? Colocando pressão. Uhum. Aonde eu tenho que colocar pressão na minha vida para ver onde é que está vazando água? E aí eu vou lá e conserto. E coloco pressão de novo e vejo onde o gargalo está vindo. Eu acho que essa conversação e ter esse foco em buscar encontrar gargalos e não tampar com a peneira é o que é fundamental.
3: Pois é, novamente, bom dia. Me espera que me diga boa tarde, boa tarde, fique atenção, vou ouvir as reflexões. A reflexão de hoje foi bastante interessante. Reflexão interessantíssima de noite ali para o caro ouvinte. Nota a seguir uma boa ali na rádio comunitária, 88.1 FM. A boa saber, nota sempre disponível para a ali na Centro Comunitário da África Central. Vamos a títulos de pressa online nacional. Estou começando a InfoPress a trazer. O Ministério da Saúde quer integrar médicos aposentados para colmatar falta de especialistas nos hospitais. Planalto Leste, turistas começam a chegar no arranque da época alta do turismo em Santo Antão. Segundo operadores, Banco Mundial e Governo iniciam preparação da nova estratégia de parceria para Cabo Verde. Deputado Francisco Pereira registra preocupações de estudantes cabo-verdianos em Portugal. A MPD defende medidas urgentes para travar impacto dos combustíveis e solo atlântico pede revisão anual. Presidentes da Comissão Especializada assumem compromisso com o trabalho ativo. São Vicente, o CID contra a fusão UNICV-UTA e extensão da Agência Reguladora de Ensino Superior. Longueira, moradora aposta na gastronomia tradicional para aproveitar potencial turístico da Lemba Lemba. Ainda Sol Atlântico registra déficit de 90 trabalhadores e mantém 30 autocarros parados. Cabo Verde marca presença pela segunda vez no Cochamar 2026, promovendo produtos de pesca nacional. Câmara de Comércio de Sotavento defende que o país deve ser compensado pelos países que beneficiam dos recursos humanos. Fogo, Câmara de Santa Catarina inicia a preparação do terreno para a nova placa desportiva de Tinteira. O Unipiagé alerta para desafios no ensino superior. privado perante gratuitidade do ensino público. Holanda, movimento Pilon de Mulher, regressa segundo planner dedicado às mulheres cabo-verdianas. Ilha do Sal, indivíduo de 71 anos, fica em prisão preventiva por suspeito de crimes sexuais contra menores. Ainda na InfoPress, 10ª edição dos prémios de lusofonia distingue sábado cidadãos do CPLP. 14º encontro de escritores de língua portuguesa leva literatura, música e ambiente ao coração da praia. Grande Feira do Livro chega à cidade da Praia de 9 a 17 de outubro, sob lema Herança Literária. São Vicente Cruzeiros do Norte leva tema de homenagem a Luísa Queiroz e Manuel Figueira às ruas. Ainda Santo Antão Sul, futebol, São Joanense confirma Rindo Tavares como treinador principal. Título Jegbena, Agência de Notícias, InfoPress. Expresso das Ilhas está a trazer Sol Atlântico, registra déficit de 90 trabalhadores e mantém 30 autocarros parados. A Sol Atlântico registra atualmente um déficit de cerca de 90 trabalhadores, sobretudo motoristas, situação que já deixou 30 autocarros parados, estando a empresa a recrutar condutores no país e no estrangeiro, revelou o presidente do Conselho de Administração. Custo do cabaz essencial aumenta 991 escudos na cidade da Praia. O custo do cabaz de bens e serviços essenciais na cidade da Praia aumenta 991 escudos em setembro, face a junho, segundo o Índice de Consumo Essencial da Associação para a Defesa do Consumidor, ADECO. PICV aponta avanços na educação e saúde para primeiros 100 dias do governo. O grupo parlamentar do PICV considera positivo o balanço dos primeiros 100 dias de governação, destacando medidas já adotadas nas áreas de educação, saúde e concretização de compromissos assumidos durante a campanha eleitoral. Política, MPD quer medidas para mitigar impacto do aumento dos combustíveis. O líder parlamentar do MPD, Luís Carlos Silva, defendeu a adoção de medidas para travar o impacto do aumento dos preços dos combustíveis, incluindo a redução de impactos, a suspensão temporária da taxa de manutenção rodoviária e o alargamento dos mecanismos de produção e outros produtos. O CID quer audição parlamentar antes de reformas no ensino superior público. O CID defende que o Parlamento deve ouvir as instituições e os diferentes intervenientes do sector antes do governo avançar com medidas que têm impacto no ensino superior público. Em causa estão a gratuidade do ensino superior, a eventual extinção da agência reguladora de ensino superior e a possível fusão da Universidade Técnica do Atlântico com a Universidade de Cabo Verde. PJ detém homem de 71 anos suspeito de crimes de abusos de crimes sexuais contra menores no Sal. O Tribunal da Comarca do Sal decretou prisão preventiva por um homem de 71 anos de idade suspeito da prática de crimes de agressão sexual contra menores, incluindo agressão sexual a menor com penetração. Cerâmicas do Mundo, Cabo Verde decorre em Portugal. O projeto cultural e de intercâmbio artístico Cerâmicas do Mundo, Cabo Verde, decorre de 30 de setembro a 30 de outubro, com residência artística no talheiro da encosta do Castelo de Portugal. O evento explora a tradição da olaria e a sua relação com a memória, a casa e a identidade cabo-verdiana. Cultura Praia recebe edição 2026 da Grande Feira de Livros de Portugal. A cidade da Praia acolhe entre os dias 9 e 17 deste mês a edição 2026 da Grande Feira de Livros de Cabo Verde. A cerimónia de abertura oficial será realizada na sexta-feira, dia 9, no Largo Memorial Amílcar Cabral. Pois é, títulos de Press Online Nacional. Para Flop Costa começa um novo ano parlamentar. Daqui a nada, em 9 horas já deve ter começado mais um novo ano parlamentar. Debates é que começa hoje, que estado da debate proposto pelo MPD também falou sobre educação na Cabo Verde. Pois é, já nota que 9h04, agora é hora do bem complemento de notícias na Rádio Alemã DW. Nota volta já de para boa companhia. Agora nota bater bom na Alemanha.
4: Políticos e organizações da sociedade civil defendem que se aproveite este momento para iniciar um processo de reconciliação nacional na Guiné-Bissau. É sobre este tema que falamos hoje no Praça Pública. Eu sou a Raquel Oreiro e acompanho-te nos próximos 20 minutos.
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4: Na Na Guiné-Bissau, o impedimento do regresso de Umar Sissoko Embaló continua a marcar o debate político. Na capital Bissau, há quem apoie a decisão dos militares, que disseram na semana passada que não estavam reunidas as condições de segurança para o regresso do ex-presidente da República. Cidadãos ouvidos pela DW defendem também o afastamento de Umar Sissoko Embaló da vida política.
6: Eu penso que ele não tem ainda poder de voltar aqui em Guiné-Bissau, porque ele não dá praticamente nada para este povo e o país, podemos dizer. Ainda até agora, as populações guineenses estão a sofrer por causa dele mesmo. E ele quer voltar mais aqui para massacrar o povo. E nós não vamos aceitar isso como cidadãos guineenses.
7: Bom, para mim, acho que ele não deve voltar. Tem que ficar lá. Se voltar, vai haver a briga entre cidadãos e ele.
4: O futuro político de Umar Sissoko Embaló é tema de conversa na Guiné-Bissau, dias após as autoridades do país vetarem o regresso do antigo presidente da República, afastado por um golpe militar há quase um ano. Um analista ouvido pela DW não acredita num futuro político favorável para Embaló na cena política guineense, mas defende a sua inclusão no processo de reconciliação nacional. O Guilherme Correia da Silva tem os detalhes.
8: A decisão do alto comando militar de bloquear o regresso de Umar Sissoko Embaló à Guiné-Bissau continua a ser aplaudida por vários setores da sociedade que consideram o antigo presidente da República fonte de instabilidade. Na semana passada, militares fiéis a Umar Sissoko Embaló, instalados na presidência da República, foram desarmados e transferidos para outras unidades. Sissoko afirmou nas redes sociais que estava a acompanhar a situação e acabou por não regressar ao país no domingo passado, como tinha anunciado. Antes de cancelar o regresso, Umar Sissoko Embaló afirmara que tensionava candidatar-se às eleições presidenciais de dezembro. Mas o jornalista Bakar Camará diz que não vê um futuro favorável para o ex-chefe de Estado e lembra o passado de Sissoko na presidência da República, que considera turbulento.
9: Teve uma presidência bastante agitada, com vários registros de violência verbal, violência física. Umar Sissoko Embaló desperdiçou grande oportunidade, tal como o seu antecessor José Mário Vaz, para conduzir o país a uma reconciliação, a um entendimento, a uma concórdia nacional.
8: Em Bissau, alguns cidadãos mostram-se satisfeitos com o afastamento, para já, de Sissoko Embaló do cenário político guineense.
10: Eu acho que é melhor ele ficar lá e deixar o país andar.
11: Só na educação tem problema, saúde tem problema, muitas coisas têm problema. Então, por isso, ele não deve voltar.
8: As autoridades guineenses não voltaram a pronunciar-se desde que anunciaram na semana passada que não estavam reunidas as condições de segurança para garantir o regresso do antigo presidente da República. O alto comando militar alertava ainda que se mantém em vigor a proibição de manifestações ou aglomerações de cariz político. Partidos políticos e organizações da sociedade civil defendem que se aproveite este momento para iniciar um processo de verdadeira reconciliação nacional. Mas o jornalista Bakar Camará considera que qualquer processo de reconciliação devia abranger todos os cidadãos, incluindo Sissoko Embaló.
9: A Guiné-Bissau precisa de todos os seus filhos, independentemente dos erros cometidos, do seu passado político, precisa de todos os seus filhos que possam contribuir para que o país encontre ou seja, trilhe um caminho de desenvolvimento.
8: As eleições legislativas e presidenciais na Guiné-Bissau estão agendadas para daqui a 2 meses. Os críticos acreditam, no entanto, que será impossível realizar o escrutínio a 6 de dezembro por falta de condições.
4: Obrigado, Guilherme. E também queremos saber a tua opinião. Como é que achas que deveria ser o processo de reconciliação nacional na Guiné-Bissau? Junta-se agora a mim, Cláudia Marques, que está a acompanhar as vossas respostas nas nossas redes sociais. Olá, Cláudia. O que pensam então os nossos ouvintes sobre este tema?
12: Olá, Raquel. Olá também aos ouvintes da Praça Pública. Aqui ficam alguns comentários que estamos a receber. Sana Fanda diz que, enquanto cidadão guineense, acredita que é preciso sentar-se à mesa, dialogar seriamente e, no final do dia, serem escolhidos os melhores para dirigir transitoriamente o país até às eleições gerais. Onyak Inhoda também comentou e diz que o diálogo é e sempre será o caminho para se alcançar o entendimento. Para este ouvinte, Embaló deve ser preso, julgado e condenado pelos crimes que cometeu durante o seu mandato. Já para Bitancuré, a melhor forma de reconciliação passa por serem anunciados os resultados eleitorais interrompidos pelo alto comando militar. Também o bloqueio ao regresso de Umaro Sissoko Embaló à Guiné-Bissau continua a dividir opiniões. Edson Maconde comenta que a Guiné-Bissau pode entrar em colapso com o embate Embaló versus militares. Mas também há internautas 100% a favor do regresso do ex-presidente à Guiné-Bissau. Silvino da Silva, por exemplo, diz que volte já, pois o povo quer vê-lo. Outro exemplo é o de Yebibo Baldé, que acredita que Umaro Sissoko Embaló é o herdeiro legítimo de Amílcar Cabral e um orgulho nacional. Com certeza o debate vai continuar nas redes sociais da DW. Regresso a ti, Raquel.
4: Obrigado, Cláudia. É isso mesmo. Podes continuar a partilhar estes e outros temas nas nossas redes sociais.
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4: Em São Tomé e Príncipe, o MLSTP é oficialmente o vencedor das eleições legislativas de 27 de setembro. O partido conquistou 24 dos 55 mandatos na Assembleia Nacional contra 23 da ADI, liderada pelo atual ministro Américo Ramos. Os resultados definitivos foram confirmados esta terça-feira pelo Tribunal Constitucional. Cílcio Santos, mandatário do MLSTP, diz que o partido não exclui ninguém nas negociações que se seguem para a formação de governo.
13: O que nós esperamos, com toda a humildade, é que Sua Excelência Presidente da República nomeie o Presidente do MLSTP primeiro-ministro, respeitando a vontade do povo como partido vencedor das eleições. E a seguir veremos. Gostaríamos de observar a sustentabilidade, mas caso não conseguirmos, queremos e formaremos o governo nessas condições. Nós não excluímos nenhuma força política e nem ninguém. Logo, todos são considerados, todos serão ouvidos e depois tomaremos uma decisão.
4: Sem nenhum partido alcançar a maioria absoluta, nas eleições em São Tomé e Príncipe, a formação do próximo governo vai depender de entendimentos no Parlamento. Miguel Gomes, do Movimento de Cidadãos Independentes, Partido Socialista, Partido de Unidade Nacional, que detém 6 mandatos, diz que esta coligação está disponível para dialogar, tanto com o MLSTP como com a ADI, que ficou em segundo lugar.
14: Tivemos 6 deputados, para nós também um motivo de agradecimento, de agradecer os nossos eleitores, aqueles que fizeram confiança em nós. Os dois partidos que ganharam, os dois partidos que estão à frente, pediram sustentabilidade parlamentar. Nós sempre dissemos que é uma decisão que tem que ser tomada no Conselho Político do Partido. Vamos nos reunir e vamos decidir sobre isso.
4: Seguimos para Moçambique, onde populares denunciaram hoje a descoberta de ossadas humanas de pelo menos 3 pessoas na localidade de Nchinga, no distrito de Muidumbe, na província de Cabo Delgado, suspeitando que as vítimas tenham sido mortas por grupos terroristas. Por não ter desaparecido ninguém nestas comunidades, os moradores admitem a hipótese de se tratarem de pessoas provenientes de outras comunidades, atingidas também por ataques armados. Alguns camponeses começaram a abandonar temporariamente os seus campos agrícolas por receios de novos ataques. Moçambique e Catar assinaram hoje um memorando para reforçar o quadro legal do recrutamento laboral. Segundo o governo de Maputo, o objetivo é facilitar a mobilidade de trabalhadores moçambicanos para aquele país e travar o recurso a vias ilegais. O Banco Mundial reviu em alta a previsão de crescimento da economia angolana para este ano, passando de 3,1% em 2025 para 4,5% este ano. Os dados foram divulgados num relatório publicado hoje, onde a instituição prevê que a economia moçambicana deverá crescer 0,6% este ano. Já a inflação deverá subir de 4,4% para 7,5%, colocando o país entre os 6 da região com um aumento superior a 3%. 3 pontos percentuais. O Quênia anunciou hoje a morte por ébola de um cidadão proveniente da República Democrática do Congo, o primeiro caso de sempre registado no país. Segundo o Ministério da Saúde, o cidadão queniano, que chegou ao país no sábado, vindo da RDC, onde vivia, testou positivo para o vírus do ébola e foi isolado. As autoridades de saúde colocaram o país em alerta máximo e estão a monitorizar a possibilidade de novos casos. O exército do Mali e os paramilitares russos do grupo Africa Corps iniciaram hoje operações aéreas e terrestres de grande escala na região da cidade estratégica de Kidal, controlada pelos rebeldes desde final de abril, altura em que grupos jihadistas lançaram uma série de ataques contra posições estratégicas da junta e do exército do Mali em várias cidades que causaram, entre outros, a morte do ministro da Defesa. O antigo chefe dos Serviços de Informações Externas da Alemanha, BND, August Hanning, foi detido por suspeita de espionagem e traição. O anúncio foi feito hoje pela Procuradoria-Geral Federal Alemã. Hanning esteve à frente do BND entre 1998 e 2005 e foi secretário de Estado do Ministério do Interior de 2005 a 2009. Os factos de que é suspeito ocorreram após a passagem pelo comando do Serviço de Espionagem, esclareceu a Procuradoria. O antigo presidente brasileiro, Michel Temer, anunciou apoio a Flávio Bolsonaro na segunda volta das eleições presidenciais, afirmando que os resultados de domingo mostram que os brasileiros querem uma mudança. Michel Temer presidiu o Brasil entre 2016 e 2018 e assumiu a presidência entre 2016 e 2018 após o impeachment de Dilma Rousseff. A Comissão Francesa para os Direitos Humanos admitiu hoje estar profundamente preocupada com o uso desproporcional da força contra os protestos estudantis e pediu ao governo que reforce o diálogo com os jovens e garanta os seus direitos. França tem sido palco nas últimas duas semanas de protestos estudantis contra as condições do ensino e também a falta de investimento na educação pública. O ministro dos Negócios Estrangeiros ucraniano, Andriy Shchibia, alertou hoje para as consequências globais dos ataques russos contra navios no Mar Negro após dois incidentes com embarcações em águas da Bulgária.
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4: A organização Friends of Angola publicou ontem uma nota de repúdio às demolições de habitações de mais de 400 famílias num bairro do município do Sekele, na província angolana do Ikolibengo. Em entrevista à DW, Florindo Chivukute, diretor executivo desta ONG angolana, denuncia a ocorrência de duas mortes e repudia tanto o alegado interesse económico por trás destas demolições como o silêncio das autoridades sobre o caso que o maior partido da oposição, a UNITA, já levou ao Parlamento angolano. A DW, Florindo Chivukute, começa por explicar o que aconteceu no dia das demolições.
15: A informação que nós obtivemos foi que havia indivíduos armados, tanto das Forças Armadas como da Polícia Nacional, junto a um grupo de fiscais na Vila Verde, Cativa, Setor 1, este é o nome da comunidade, e que mais de 400 famílias estavam a ser vítimas de demolições, e parecia que essas demolições eram ilegais, porque tanto os fiscais como os homens da polícia e das Forças Armadas não tinham nenhuma documentação que pudesse explicar a razão pela qual estavam essas casas a ser demolidas. Segundo alguns moradores, havia uma senhora que morreu com um ataque cardíaco de 30 e tal anos após ver a sua casa ser demolida. E um bebê, uma recém-nascida, morreu dentro da casa que estava a ser demolida. E supostamente que essas demolições estavam a ser feitas para supostamente vender esses terrenos a empresas chinesas.
4: Mas estas famílias foram notificadas?
15: Não, não foram. Não foram. E vivem lá mais de 40 anos, muitas delas. Talvez nem todas, mas uma maioria. E que já haviam cedido uma parte do terreno onde as empresas chinesas construíram uma série de armazéns e lojas, não é, naquele corredor de Sekele. Os terrenos pertenciam aos agricultores, às famílias que lá viviam, que gerações que lá viviam, e foram, segundo elas, chantageadas para poder ceder uma boa parte dos terrenos para que essas empresas chinesas pudessem construir essas infraestruturas que eles acabaram de construir para vender produtos vindos da China. E anos depois, a própria administração que cedeu os terrenos, que deu a documentação a alguns familiares de lá, se não todos, é a mesma administração que depois volta e começa a demolir as casas.
4: Mas, portanto, as pessoas têm estes documentos? Estamos perante uma expropriação?
15: Exatamente, é isso que os moradores estão a dizer. É importante aqui fazer referência que nós estamos a falar de pessoas vulneráveis, calculando extremamente baixa, uma renda muito baixa. Infelizmente, esse fenómeno não é novo, tem vindo a acontecer. Por causa da impunidade, problema da corrupção, eles apropriam-se de terras das comunidades para venderem a empresas com mais dinheiro.
4: Que apoio é que está a ser prestado a estas famílias? Elas continuam ao relento?
15: Continuam ao relento. Nenhum apoio, pelo que eu saiba, pelo menos até o momento, continuam ao relento. O governo local, o governador, não se pronunciou. O presidente da República, Flores, não se pronunciou. O Ministério da Justiça não se pronunciou. Estão todos no silêncio e essas famílias continuam relento.
4: No dia 29 de setembro, a administração municipal do Sequel escreveu num comunicado que aquela área era destinada à implementação de uma zona industrial e que, portanto, não estava autorizada para fins habitacionais. É uma versão que contrasta com essa documentação que os moradores têm.
15: Pois, mas antes do governo angolano declarar aquela zona uma área industrial, já lá vivia pessoas. Portanto, é compreensível que o governo angolano tenha criado um sistema de área industrial, mas tem que negociar com os residentes, tem que recompensá-los, realocá-los, porque eles não podem apenas, por esses momentos, desaparecer, quer dizer, viver na rua.
4: Ouvimos Florindo Chivukute, diretor executivo da ONG Friends of Angola.
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4: E para já, o Praça Pública de hoje fica por aqui. Muito obrigado por terem estado mais uma vez desse lado. Continua a acompanhar a atualidade em dw.com/português, o nosso site onde encontras sempre toda a informação atualizada. Encontra-nos também nas nossas redes sociais, estamos no Facebook, estamos no YouTube, no TikTok e também no WhatsApp. Temos encontro marcado amanhã, aqui à mesma hora. Até lá, tenha uma ótima noite.
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0: 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Foi nosso habitual viagem até a cidade de Madbon, onde nós publicamos notícias, uma rádio alemã DW, praça pública. Também não tive nos compromissos publicitários. Nos compromissos publicitários tem um spot importante ali de outubro rosa, de luta contra câncer de mama, onde é que a África avança a fazer testes de SPID gratuito. Então preste atenção nesse spot, boca mulher de 25 a 65 anos, preste atenção nesse spot que não tinha passado na boa rádio comunitária. 9h37, por esses dias, Grinha Sintra reunido na cidade de Santa Maria, presidente de tudo, Confederação Africana de Futebol, alguns mestres de futebol africano, também de futebol mundial, para 3 dias de cimeira, de conferência que está também acontecendo na sala, onde é que grandes mestres também discutem, fazer balanço que foi participação da África na Mundial das Américas e projeta participação da África na Mundial 2013, vai ser um Mundial Ibérico, né? Que vai ser realizado na Portugal, Espanha e também na Marrocos. Logo disse na Portugal que é próximo Mundial. 9h37, bom dia para complementar esse segundo hora desse bom magazine matinal. Como sempre, previsão de tempo a nível nacional. Horóscopo do dia, para além de horóscopo do dia, nas páginas desportivas, num fim de semana que bola já está começando a rolar no estádio Marcelitão e no estádio Juca, e que maioria de equipas já começou a trabalhar. Torneio de abertura, um torneio que é oficial, entre aspas, ele é oficial porque a associação é que está organizada, mas para além de um torneio de que te dobra acesso a alguma competição nacional, é simplesmente um torneio de abertura, um torneio de pré-época, né? Para treinadores, bate-roda a equipa, também árbitros, bate-roda, performance técnico, tático e físico também, mesmo jogadores também, para entrar no campeonato que está previsto arrancar dia 21 de novembro, para entrar no campeonato em alta forma, todo integrante de futebol salense. Pois é, aquele é som de boa RC, não está a manter uma boa nessa quarta-feira, a vou saber manter, mas nós, na terceira hora, não estou a ficar com o nosso espaço de conversa aberto, e na quarta hora, a vou saber, vou-te falar, mas nós, vou-te deixar o pedido de música na página de Manhã RC, também na página de Rádio Comunitária, ou sempre 241-1855. Quero que menu para ficar ligado, manter ligado ali, nós é boa rádio comunitária, não está pertinho de boa, não está ali na África Central, logo na entrada da África Central, ali na centro comunitário, a vou saber como está nessa estrada ali que te liga, Chan Matias, Chan Fracasa, África Central, Bairro Novo, Pretória, tudo essa avenida ali, a vou saber, não está logo ali na entrada da África Central, como também desmanda Chan Matias, na centro comunitário, e não está na saída de África Central, como também desmanda de África Central e de Bairro Novo. E também, não te, logo ali de cara, para o bom combo de ti nesse bando na estrada, que te liga a Testemunha de Jeová, Bairro Novo, e também ti ali na África Central. Que ali é som de boa rádio comunitária. Aquele abraço, manter ligado ali, manos, na boa 88.1 FM. Não bem lembra, temos um bocadinho ali. Crioulo Cabich, má voz de Cabo Verde.
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presença ali do grande voz desse banda, grande banda, voz de Cabo Verde, música ali, fui cantote para Morgadinho Crioulo e Beach. Falou um bocadinho ali de crioulo nessa música ali de voz de Cabo Verde. Vamos à previsão de tempo hoje, dia 7 de outubro de 2026. Então, pois, céu parcialmente nublado, nublado localmente com período muito nublado e encoberto, possibilidade de ocorrência de chuvisca ou chuva fraca, essencialmente em Sotavento, nas zonas altas de Barlavento Ocidental, podendo ocorrer localmente chuva de intensidade moderada e trovoadas ocasionais em Sotavento durante o período da manhã. Visibilidade boa igual superior a 10 km, reduzindo-se a moderado ou má igual inferior a 5 mil metros durante a precipitação. Vento de norte, nordeste, nordeste, balançoso a moderado de 12 a 28 km/h, soprando localmente fraco de 6 a 11 km/h, com direção variável em Sotavento. Ocasionalmente fresco de 29 a 38 km/h em sectores da região de Barlavento Ocidental à tarde. Estado do mar, ondas de nordeste, nordeste, norte de 1,5 a 2,5 metros, de altura sul-sudoeste a sul de Sotavento, a mais a sul de Barlavento, oriental diminuindo nas zonas costeiras sul de Barlavento a norte de Sotavento. Temperatura máxima para esse dia 2, também está entre 30 a 32 graus centígrados. Que é a informação do Instituto Nacional de Meteorologia e Geofísica, meteorologista Nareida Delgado. Pois é, som é de Rádio Comunitária dos Espargos, assim foi. Previsão de tempo ali na Boa Rádio Comunitária dos Espargos.

Vamos então ao horóscopo do dia depois de ouvir um bocadinho de voz de Cabo Verde ali na boa sintonia, amiga. Estou começando a Carneiro, é que está a trazer. Ideias ousadas ganharão força logo cedo e poderão mudar o rumo de um projeto. Anote tudo e escolhe o que merece prioridade. O trabalho pedirá inovação, adote uma nova ferramenta e agilize a sua produção. Uma mensagem inesperada trará boas notícias no amor, a criatividade enriquecerá o clima. Invente um programa divertido a dois e surpreenda. Notem Touro, uma ideia diferente para ganhar dinheiro poderá sair do papel. Avalie custos com cuidados e comece em pequena escala, sem pressa. Em casa, a disposição para arrumar, consertar ou reformar estará grande. Adivinhe as tarefas para não sobrecarregar ninguém. O talento para criar com as próprias mãos renderá elogios. Invista nos seus dons artísticos. São de Rádio Comunitária, notem Gêmeos, você ganhará coragem e velocidade para programar mudanças e revolução em sua vida. Uma decisão rápida poderá destravar um plano que andava parado. Deslocamento, movimentarão o dia. Mantenha o foco para não se perder em mil tarefas ao mesmo tempo. Conversas com amigos ajudarão a escolher o melhor caminho. Notem Câncer. Atitude e coragem ajudarão a melhorar seus resultados financeiros. Uma ideia que surgiu de repente, quase como um palpite, merecerá atenção. Pesquise antes de investir e negocie valores com firmeza.

Já não tive um pequeno probleminha técnico ali já resolvido. Então, não está na Câncer, atitude e coragem ajudarão a melhorar seus resultados financeiros. Uma ideia que surgiu de repente, quase como um palpite, merecerá atenção, pesquisa antes de investir e negocie valores com firmeza. Seguro gastos feitos no calor do momento, um projeto discreto ganhará força e trará resultados nos próximos dias. Confio no futuro para negócios. Para Boca e Leonino, com foco na estabilidade, as decisões de hoje envolverão a construção de relação de confiança, reencontros e conexões com pessoas do passado, abrirão caminhos para planos de expansão. Planeje uma viagem com antecedência, com Marte e Egipto em seu signo, parte para ação, se posiciona nos relacionamentos e canalize excesso de energia em uma atividade física, renegocie acordos com a família, amizades à vista. Virgem, com a Lua em seu signo, o autocuidado será a prioridade, renova a imagem profissional, muda hábitos e joga a autoestima para cima. As emoções estarão amplificadas, aproveite para se abrir mais na relação íntima. Conversas de hoje poderão mudar sua maneira de pensar, reformulações do trabalho no quotidiano trarão leveza, relaxe, medite e faça terapia. No Libra, comece o dia devagar e reserve o tempo para o descanso e a interiorização. Um novo ciclo trará relações mais estáveis nas amizades e no amor. Organize a vida financeira, uma mudança nos investimentos dará mais segurança, foco no que trará tranquilidade para o futuro e transforme desilusões em aprendizado. Novas oportunidades pela frente. Escorpião, participe de atividades em grupo e amplie a vida social. Objetivos pessoais ficarão mais claros e bem definidos. Você poderá rever uma decisão tomada anteriormente. Transforme velhos padrões emocionais e encerre processos do passado. Marte e Júpiter anunciam conquistas que impulsionarão a carreira. Inovar será a chave do sucesso profissional. Sagitário, a carreira pedirá decisões práticas. Um parceiro poderá surpreender com uma proposta fora do comum. Avalie com entusiasmo e também com cautela. Aprove um projeto ou aprenda resultados. Uma conversa franca com o chefe ou clientes abrirá caminhos. Reserve um tempo para o lazer e para os afetos. Viagem a dois, decidida em cima da hora, animará o clima. Capricórnio, para Boca Capricórnio, uma nova ferramenta ou jeito diferente de trabalhar agilizará resultados e liberará tempo na agenda. O dia será positivo para planejar um curso ou buscar conselhos de um profissional mais experiente. Investimentos e financiamentos avançarão com segurança. Leia com atenção as letras miúdas de um contrato. Inovação e disciplina, formação, uma ótima dupla. Aquário, o amor poderá trazer uma surpresa gostoso, um convite ou uma relação inesperado. Deixe a rotina de lado e curta o valor do momento. Conversas íntimas surpreenderão. Troque confidências e descubra segredos. Contas compartilhadas pedirão clareza sobre quem pagará o quê. Criatividade e ideias geniais não faltarão hoje. Poder em alta. Peixes, uma mudança de casa, na decoração ou na convivência tornará o cotidiano mais agradável. O trabalho ganhará um ritmo acelerado, com mais demandas e oportunidades. Organize a agenda e faça pausas para não se cansar à toa. Uma solução prática para um problema doméstico surgirá de repente. Conte com apoio do par e com um assunto jurídico. Pois é, assim foi o horóscopo do dia ali na Boa Rádio Comunitária de Espargos, Boa 88.1 FM. Música na Boa RC, daqui a pouco nas páginas desportivas.

0: Menina, onde que Bonobo fica? Pois é, já não sei que 10 horas e 1 minuto. Música de Blikichuj, hein? Pode ver, ouvi ali, não vi então Blikichuj naquele dia tão lindo. Pois é, aquele abraço, bom dia, boa escuta. É sempre um prazer saber que vou estar ao lado dela na sintonia. Sintonia que é bossa, sintonia da história ali, sempre pertinho, bom. Essa última parte de nosso espaço é sempre dedicado para alguma informação desportiva. Cabo Verde, Salgrinha, assim, tudo atenção de futebol africano da Voltado de Piria de Sal, para a cidade de Santa Maria. Cabo Verde acolheu então, a partir de hoje, conferência de alto nível de CAF para projeto de desenvolvimento de futebol africano. Primeiro, decisores políticos, treinadores, especialistas em futebol de CAF, reunidos 7 a 9 decorrentes nesse mês ali, para conferência estratégica histórica, visando moldar a próxima fase de desenvolvimento de futebol africano. Encontro 3 dias de alto nível na CAF, na Santa Maria, de acordo com CAF Online, está a ser realizado sob liderança do presidente CAF, Patrice Mondzepe, de reunir dirigentes de futebol, treinadores, seleções nacionais e especialistas internacionais para analisar desenvolvimento e desempenho e futuro de futebol africano. Estratégia de promoção de CAF ainda por definir caminho rumo a 2030. Conferência aconteceu após a participação recorde da África na Copa do Mundo FIFA 2026, em que 10 seleções africanas nacionais representam o continente, nova avançada para aquela outra fase. Né? Desempenho das seleções será uma parte importante de discussão, e à medida que a CAF analisa o que funciona, o que pode ser melhorado com equipas africanas para tornar ainda mais competitiva para a Copa do Mundo FIFA 2030. O encontro também tem trabalho além de futebol masculino profissional, reúne líderes e treinadores de futebol masculino, feminino e juvenil para conectar alto desempenho com treinamento, desenvolvimento de jogadores e planeamento de longo prazo. Conferência organizada para avaliar progresso de futebol africano, examinar lições de Copa do Mundo FIFA 2026 e identificações que podem ajudar seleções africanas a obter maior sucesso em futuras competições globais. Dois temas principais da norte a discussão, fortalecimento, desenvolvimento e da sustentabilidade de futebol em toda a África e a análise de desempenho de seleções africanas da Copa do Mundo FIFA 2026 como parte dos preparativos para a Copa do Mundo FIFA de 2030. CAFTA prevê uma programação relacionada ao Comitê de Desenvolvimento dia 7 de outubro, uma reunião estratégica presidente de associações membros no dia 8 e uma reunião focada no desempenho no dia 9, seguida de uma coletiva de imprensa oficial. Então, por esses dias, presidentes de federações, treinadores de África, não só, Gianni Infantino, também presidente de FIFA, também está ali, Arsène Wenger, treinador de Arsenal, ex-treinador de Arsenal, tem assim que trabalha na FIFA, no desenvolvimento de futebol, pensa futebol, Arsène Wenger também está ali, para além de outros grandes nomes de treinador africano, também tem ali grandes nomes, grandes coaches de futebol africano, Casca Iroz, Tayu, também René Raaf, René Lehaf, treinador, Bubista, vários treinadores africanos também estão ali, para falar de para projetar, para analisar o último Mundial da África e para projetar futebol africano para 2030. Tudo isto na Santa Maria Grinha, lá está a falar de futebol africano. Pois é, futebol africano de dimensão elite, que está bem a ser flote. Agora, também o que é que não poder falar é de futebol regional, que te arranca esta semana ali sim. Torneio de abertura, pois é, torneio de abertura de futebol arranca esse fim de semana ali sim, ali na Ilha de Sali, quando trito alguns dança de cadeiras, Joy Rocha é novo treinador de Palha Verde, um veterano, um velho raposa de nosso futebol, Joy Rocha que foi 2 vezes campeão nacional, um para Académica, outro para Académico, e Joy Rocha tem vários campeonatos regional na seu currículo. Então, Joy é novo treinador de equipa de Palha Verde. Também o Tarito é Jacinto Spencer, já seis treinador de equipa de Chano Matias, é novo treinador do Grupo Esportivo Pretório, 2ª Divisão, direto para a época 26-27. Pois é, são aí de Rádio Comunitário, equipas de estudo na mercado, te reforçar e também te trazer novos homens para frente de seis equipas. Então, torneio de abertura, torneio mal da Floblip, para apresentação de plantel e para espiar qual é que treinadores têm. Então, não tem torneio de abertura. Pes fim de semana, Academia de Mapritória, da ponta de saída, 2 horas, depois 4 horas tem Académica, uma nova geração. Lá na Santa Maria, 4 horas tem Santa Maria Major, 10 horas pela manhã, dia domingo, Verdama, Rua de Salina. 2 horas, dia domingo, na Santa Maria, Palha Verde, Mafonte Riba. Ainda na Santa Maria, 4 horas, Florença, Machado Matias. Nas Parques, 2 horas, Gaviões Juventude. E 4 horas, Palmeira, Maazgui. Jogos então de início da época. Torneio de abertura depois de alguns janitos sem essa competição. Está de volta então, de Niria de Sal, torneio de abertura esse fim de semana. Lici. A nível internacional, ontem foi o último dia de data FIFA e antes não falei que esse resultado na Europa, ontem despedi um daqueles maiores mestres de futebol, aqueles maior gênio de futebol dessa geração e talvez de todos os tempos. Fala-se de Pelé e Maradona, obviamente que Pelé é o melhor jogador do mundo de sempre. Dote para FIFA, Maradona também, mas Messi é um jogador de grande nível técnico. Onde ele despediu de ser seleção, despediu com um gol e uma assistência, estádio monumental na Buenos Aires, rende a Messi e todo mundo para apoiar a despedida de Messi. E obviamente que foi Messi de largar a seleção, isto quer dizer que já nunca tem a Messi na Copa, já nunca tem a Messi na Copa América, mas foi um prazer enorme. Foi esse senhor que jogou bola, fui daqueles melhores jogadores que a geração nossa ali, foi a jogar com certeza, foi Messi que domina o mundo, um jogador com talento enorme. E Messi, obviamente, dispensa qualquer tipo de apresentação. Obviamente que a nível de seleções também tinha saudade. Messi queria sim estar jogando na América, nunca tinha Messi estar jogando mais alto nível, porque ele está jogando na América, mas a nível de seleções, Lionel Messi também tinha saudade. E ontem, a Argentina venceu na despedida de Messi, venceu Benin por 3-0. Ontem foi o último dia data FIFA na Europa também, de que nos jogos da National League 1, Espanha venceu Croácia para 2-1, Inglaterra vence a República Checa por 3-0. A hoje, dia 7, não tem regresso de Campeonato Brasileiro de Futebol. Brasileirão, hoje tem Red Bull, Bragantino, Mirassol, Internacional, Corinthians, Remo, Grêmio, Vitória, Chapecoense e Botafogo, Vasco. Também tem Cruzeiros, mas São Paulo. Depois de paragem para data FIFA, e regresso então de Campeonato Brasileiro, que já está de bana ser 29ª jornada, e depois dessa jornada ali está ficando falta 9 jornadas para fim de Campeonato Brasileiro de Futebol. Também que ajudou de campeonato português, que ajudou de grandes ligas, não te acompanha ali, te retoma tudo esse semana ali depois desse grande paragem para data FIFA, esse super data FIFA, modo estava a ser chamado na Europa. Pois é, caro vindo, então foi nos passagem ali para a página desportiva, moda no flop, queria assim na Santa Maria, reunir grandes nomes de futebol africano, de discutir futebol africano, e é sempre um prazer saber que a Ilha de Cabo Verde, principalmente a Ilha de Sal, de ser sede dessa grande discussão para o futuro de futebol africano.
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Pois é, no direito, recordei alguns momentos de Bliqui Tchutch ali na ES, espaço matinal, não também ficaria mais um bocadinho de Bliqui Tchutch na sequência, no espaço conversa aberta, mas também relembrei ali mais um clássico de Bliqui Tchutch, com o Firminga, com o Turo Gosta, na sequência conversa aberta, e já vou saber a partir de 11 horas, vou-te fazer a seleção musical ali na boa 88.1 FM. 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Mais um clássico ali, Bliqui Tchutch, com Firminga, com tanto gosta.

0: Pois é, então, bom dia, novamente bom dia para o Boca Trigode, mas hoje na Rádio Comunitária, não teria então que nos manhã RC já não tem um espaço de conversa aberta. Está para o ar tudo quarta-feira, ali na Boa RC, sempre de 10 até 10 e qualquer coisa, até 11 horas, ali na Boa 88.1 FM. Hoje não também recebi ali Nelson Lopes, para no espaço de conversa aberta, não recebi ali a doutora Liu Évora e também a doutora Raquel Lopes, ali, que é secretária executiva da Comissão de Coordenação de Álcool e de Outras Drogas, SED. Pois é, então, bom dia então novamente para o Boa, que teria igual de bem-vindo a mais uma edição deste espaço. Hoje nós trazemos então um tema de grande relevância social e humana, toxicodependência e respostas de tratamento na nossa comunidade. Onde dia 18 de agosto foi apresentado ali na sala para a Associação Reviver, né?
1: Reavivar
0: o projeto Esperança, Centro Reviver, uma iniciativa que pretende contribuir para apoio e tratamento de pessoas com problema de dependência. Para essa conversa, então, não tem a nós, para além de Nelson Lopes, não tem como convidados para esta conversa, por um lado, doutora Liu Évora, que também falou-nos diretamente sobre o projeto Centro Reviver e sua visão e objetivo e impacto esperado na comunidade. Por outro lado, não tem a nós também a doutora Raquel Lopes, que é secretária executiva da Comissão de Coordenação de Álcool e de Outras Drogas, CCAD, também estou também ali, de Manoes, para não falar um bocadinho, talvez enquadramento institucional e técnico sobre tratamento de toxicodependência em Cabo Verde. Importante já nos esclarecer que, para nós ouvintes, para falar de as duas abordagens distintas, sendo Reviver é uma iniciativa própria, independente, enquanto CCAD está atuando a plano institucional e estratégico a nível nacional, não tendo qualquer responsabilidade também sobre esse projeto de. Fazendo este pequeno enquadramento ali, vamos ao que interessa, quem nos conversa. Bom dia, senhoras. Bom dia, pastor de Manoes. Bom dia, doutora Raquel.
2: Bom dia e tudo obrigada. Tudo bem?
0: Obrigado, pastor de Manoes também. Liu, bom dia.
1: Muito bom dia, muito obrigada também pelo convite.
0: Pois é. Então, eu comecei a falar, para a doutora Raquel, né? Que é presidente, né?
1: Secretária
0: executiva de CCAD. Doutora Raquel, olhando para a realidade atual de Cabo Verde, até que ponto é necessário até que ponto há necessidade de resposta mais integradas que combina prevenção, tratamento e reinserção social?
2: Bem, mais uma vez muito obrigada para o convite. Para nós é um prazer estar ali para falar desse tema tão relevante. Falando de prevenção, tratamento e reinserção social, e três pilares que estão juntos. Quando não está falando de toxicodependência, portanto, o ponto, essa pergunta, até que ponto? O ponto é até o ponto máximo, digamos assim. É importante, ambos são extremamente importantes, tanto a prevenção como o tratamento e a reinserção social.
0: Pois é, não estou apresentando para Liu, doutora Liu. Liu, projeto Esperança, Centro Reviver, surgiu precisamente que essa abordagem mais completa. Como é que nasceu essa visão?
1: Bom, o projeto Esperança nasce antes de tudo da percepção de uma necessidade concreta e real da Ilha do Sal. A não saber que uma pessoa, ora que ele é afetado para a toxicodependência que está afeta só ela, mas ela afeta também toda a sua família. E é necessário não apenas para consumo, mas é preciso também encontrar condições para reconstruir a própria vida. Então, a partir dessa realidade é que a Associação Reviver começou a pensar numa proposta mais integrada e onde não quer apenas ter um espaço de internamento, mas não quer ter um percurso de recuperação que te trabalha de pessoa nessas diferentes dimensões, tanto física, social, psicológica e também, sobretudo, espiritual. Daí surgiu o Centro Reviver Vida Abundante, é dessa convicção de que recuperei muito mais do que para o consumo, mas é também reconstruir vida.
0: Pois é. Não estou continuando, doutora Liu, o projeto Esperança Centro Reviver, na apresentação foi referido que Centro Reviver Titabate em Valências. Pode explicar-nos que serviços concretos Titabate tira no centro?
1: Bom, esse centro ele foi pensado em oferecer várias respostas de forma articulada. Não tem também, vai ter uma comunidade terapêutica residencial, onde é que toxicodependentes em recuperação vai residir naquele espaço, destinado a pessoas que necessitam de uma intervenção mais estruturada e com o objetivo também de ele ter um acompanhamento psicológico, ele ter uma intervenção social, familiar e também atividades ocupacionais, desenvolvimento pessoal, promoção também de hábitos de vidas saudáveis e acompanhamento também espiritual para quem, claro, te deseja que te vá ser incutido. Isso é um componente também, e também um componente tão importante, que vai ser a preparação para a reinserção social e profissional. Muitos trabalhos galas sem um emprego, ou vai ter um emprego, mas por causa de dependência acaba para perder, então não vai trabalhar nesse sentido. Também está previsto também o acompanhamento após o tratamento, certo? Porque a recuperação que termina quando daquele período, mas é preciso um acompanhamento também após o internamento.
0: Pois é. Doutora Raquel, do ponto de vista técnico, qual é importante que esse projeto inclui não só tratamento, mas também reinserção social?
2: Sim. Tratamento que até funciona sem reinserção social. Aliás, atualmente, pesquisas e orientações internacionais da Flagen que tratam reinserção social, ele é parte integrante do processo de tratamento. Ou seja, a reinserção social está a fazer parte do tratamento. Se a pessoa trata, ele trata numa comunidade terapêutica, num centro de tratamento, mas ele quer tiver aquele processo de reinserção social, ele que foi reinserido na sua família, na sua comunidade e na sua profissão, ou à procura de uma outra profissão, ele tem grandes chances de ter recaída. Ou seja, toxicodependência que é só tratamento que é só para o consumo, para a substância, porque também ele que é só um problema de consumo de substância. A toxicodependência é muito mais vasto. Ele é um problema familiar, ele é um problema social, ele é um problema profissional, ele é um problema que acaba para atingir o caráter da pessoa, porque a pessoa muitas vezes adquiriu muitos defeitos do caráter, que é precisamente para poder sustentar seu consumo. A pessoa está passando a roubar, a pessoa está passando a contar mentira. Então, ele está corrompendo ou ver seu caráter. Então, é que só para de consumir, mas ele trata caráter, ele tem que tratar seu caráter. Então, ele é um processo. Aí que é extremamente importante, a pessoa tem sua reinserção social e ainda tem aquela questão da sua sustentabilidade financeira. Porque quando a pessoa sei, ele precisa comer, ele precisa morar num casa, ele precisa condições, ele precisa ter necessidades básicas satisfeitas. Depois, ele precisa também sentir útil para a sociedade. Desenvolver uma profissão onde é que ele te sentir útil para a sociedade. E para isso, ele tem que ter oportunidades. Às vezes, empresas que te dão oportunidade porque a pessoa foi um toxicodependente, né? Embora toxicodependente, uma vez toxicodependente, a gente falou toxicodependente em recuperação, não tem ex-toxicodependente. Mas eu vejo pessoas que te dão emprego por causa do preconceito. Pessoas que te, por exemplo, não tem toxicodependentes, que ex-reclusos. Eles têm cheio dificuldade em conseguir emprego. Tinha dificuldade na inserir na sociedade. Porque o quê? Porque não, é toxicodependente e é recluso. Ou seja, preconceito, estigma, tinha vez que tinha aquela pessoa reinserir novamente na sociedade. Então, é nesse sentido que nota que, de facto, um projeto, sim, mas ali, é extremamente importante, e a doutora Liu já falou ali, que estava atento também àquela parte de reinserção social, é extremamente importante não acompanhar, para ter que não saber que aquela pessoa, de facto, está inserido novamente na sociedade.
0: Nota continuando, doutora Liu. Doutora Liu, quando eu falei de tratamento de tóxico... Doutora Liu, não, doutora Raquel. Nota, né? Raquel Liu. Quando eu falei de tratamento de tóxico dependência, especialmente de tratamento ambulatório, maneira que funciona e para que tipo de casos ele é mais indicado?
2: Ok. Tratamento ambulatório é o quê? É quando aquela pessoa ele tem dependência de substância, mas ele quer ficar num espaço fechado. Sim, é esse que te bate no projeto Reviver. Ele te trata num centro de saúde, por exemplo, ou também tem tratamento ambulatório de, que é considerado também um tratamento, alcoólicos anónimos, narcóticos anónimos, ou seja, a pessoa te vai para um espaço onde é que ele te pode ter o tratamento ou psicológico e também da parte social. Já me dei exemplo ali na sala de Delegacia de Saúde. Na Delegacia de Saúde tem um grupo, né? Um grupo terapêutico. Tem dias específicos, tem hora específica, e lá tem um psicólogo, onde é que ele usa? Ele usa técnicas, ele usa dinâmicas, ele usa exercícios, que é para fazer tratamento de pessoas que têm problema de dependência. Ou seja, a pessoa tem. Ele tem seu trabalho, ele tem sua vida, ele está para aquele espaço para tratar, mas ele volta para a sua vida. Né? Ele está volta para o seu trabalho, ele está volta para a sua família. A gente chama de tratamento ambulatório. Ele é extremamente importante. E em que casos? Se o senhor perguntar, em que casos? Nem todo caso, que ele é importante no flan, nem todo caso é indicado para internamento. Né? E às vezes que ele é bom nossa população saber, porque não tem uma pressão muito forte e de certeza, Centro Reviver Tabatel, que é todo gente que quer internar. Todo gente que quer fazer parte do centro. E tem que ter critérios específicos para fazer parte do centro. É que todo gente que tem que ir para o centro. Quem que está para o centro? Qualquer centro, qualquer comunidade. É pessoas que conseguir ter nenhuma resposta, da resposta que conseguir para consumo ali no tratamento ambulatório. Ele tenta uma vez, ele tem várias recaídas, né? Ele pode passar uns 6 meses sem consumir, ele te torna recair. Né? Ou pessoa vai para a granja, por exemplo, não tem casos, pessoas vão para a granja duas vezes, ele quer conseguir, aí sim, não estou falando, a pessoa quer conseguir fora de um espaço fechado. Então ele tem que ir para um espaço para ele ficar lá. Mas a primeira tentativa é no ambulatório. Até porque pesquisas estão a mostrar que ambulatório, a pessoa tem muito mais chances de manter sóbrio no futuro, ao longo dos anos. Porque o quê? Ele te bate a tratar, mal te bate a prender lida com aqueles estímulos que te levam a recair. Né? Ele te bate a fazer sua vida laboral, ele te bate a fazer sua vida familiar. Por exemplo, se uma pessoa tem problema de dependência e uma das coisas que te faz ele consumir é brigas na casa, na família. Tem tio desavença na família, tio coisa. Ele está bem para tratamento, mas ele está volta para a sua família. Mas o que está acontecendo? Lá na sua família, ele tá, aliás, ali no tratamento, ele está a prender, mas nem que ele está ali da aquela família brigando, por exemplo. Mas nem que ele está a gerir sua raiva, mas nem que ele está a gerir suas emoções. Ou seja, ele está a pôr na prática ao mesmo tempo o que ele está a prender. Enquanto que se a pessoa está num tratamento fechado, ok, ele está a proteger para aquele espaço, para profissionais, quanto mais um lugar maravilhoso que não ia que estava a ser assim. Ele está a tudo sabia que tem. Ele que tem nada que te levar a sentir. Ele que tem sua família por perto, por exemplo. Que é uma família brigando que está por perto. Mas dia que ele sai de centro? Dia que ele sai de centro? Se ele que aprende a lidar, ele tem grandes chances de recair. Enquanto no ambulatório, ele está bem para aquele espaço bem tratado, mas ele te torna para a sua família. Lá que ele está pondo na prática o que é que ele aprende ali. Então é isso que nos mostra que é muito importante também pessoas entender que tratamento ambulatório está funcionando. Né?
0: Pois. Vou te seguir agora para a doutora Liu. Notaria então que no espaço conversa aberta ali. Doutora Liu, na casa de Centro Reviver, maneira que vos outra pretende posicionar dentro destes propostas existentes? E tenta bater articulações com outros serviços?
1: Com certeza. E essa articulação ele é fundamental. Centro Reviver, esse projeto de esperança, ele quer te pretender substituir respostas que até existir. Doutora Raquel falou bem sobre. Já tem essa resposta ambulatorial, por exemplo, na Ilha do Sal, mas nunca tem tratamento residencial. Né? O objetivo que é substituir, o objetivo é complementar. Certo? Não quer dizer também, já não tem, a gente tem falado nas reuniões, porque se Ádia tem sido uma parceira, tem sido acompanhando nos tudo desde o nascimento desse projeto, também desde vertente, também ambulatorial na centro. Mas isso já é uma resposta que já tem, existe e não poder também complementar e muito bem com isso. Toxicodependência, ele é uma problemática complexa, certo? E nenhuma instituição, ele só que está conseguindo a resposta, se que for feito um trabalho em rede, um trabalho articulado, certo? Porque sozinho que tem como dar resposta às necessidades de uma pessoa. Por isso, não estou a pretender trabalhar em articulação a serviços de saúde, não fico muito satisfeito ontem na socialização com a presença do delegado de saúde, que mostra também toda essa abertura nessa parceria, porque ele tem que ser um parceiro muito importante nessa reinserção. Não tem estruturas sociais, autarquias, identidades públicas, privadas, organizações comunitárias, outras instituições, igrejas, todas essas instituições, isso é fundamental, porque o ser humano tem que estar numa perspectiva holística, não como algo isolado, ele quer isolado, não, o ser humano quer uma ilha, então ele está tudo dentro desse sistema, então ele tem que trabalhar articulado com o sistema todo. Não queria também contribuir para que existisse uma verdadeira continuidade de cuidados, certo? Não só

0: organização. E todos esses serviços, como que eu te falei, é fundamental nesse processo.
1: Pois é. Você falou de serviço, mas não tem. O projeto também está falando em fortalecer parcerias. Que tipo de parcerias que é fundamental para centro poder viver bem?
0: Exato.
1: Funciona direito?
0: Não precisa de parcerias em diferentes níveis, como se ali está a referir, né? Não tem duas parcerias assim fortes. Tem CCAD, que é, como é que eu posso dizer, autoridade a nível nacional na matéria de toxicodependência, também de delegacia de saúde fundamental, digamos, hospitais também, naquele primeiro, logo no início, como está a falar de internamento, está a falar de tratamento, mas depois está a caminhar para o quê? Para preparação do paciente, prepará-lo para ser reinserção, social. Então, tudo isso é fundamental. Então, não tem, em primeiro lugar, não tem que serviço de saúde, porque nunca estou conseguindo trabalhar com essa problemática, exigir essa avaliação e acompanhamento técnico. Depois não tem que ir serviços sociais, não é? Serviços municipais, instituições também que trabalham diretamente com família e comunidade, não tem que pretender fazer essa intervenção mais sistémica, certo? Trabalhando com a família, porque familiares, eles são codependentes, não é? Não tem o dependente, mas eu tenho um codependente que também é familiar. Esse precisa de tratamento, esse precisa de ajuda. E também luta considera fundamental que as parcerias, não é? Como que as entidades de formação profissional, não é? Setor empresarial, e sobretudo ao que está naquela fase de reinserção, como te falei, o objetivo é depois, e depois, né? Então há que fazer todo um trabalho para que ele desmame, digamos assim, do centro, seja uma coisa mais tranquila, mais serena, que ele poder dar continuidade e no poder ter que a gente falou, que é prevenção de recaída, certo? Como falou ontem, faz parte do processo, faz parte, mas não quer dizer que não tem que manter aquele estatístico, olha, não querer diminuir, não é? Que as casos de recaídas.
1: Então, a seguir, então, ligo-nos conversa aberta. Agora, está passando a doutora Raquel. Qual é que é o papel de instituições e de comunidade no sucesso de iniciativa nessa área ali?
2: Sim. Sociedade no geral, instituições e associações comunitárias, principal papel é acolher. Acolher o centro, ou seja, sentir que um centro desse tipo, ele está a fazer parte, ele é passar-lhe. Ele cai apenas a responsabilidade de quem que teve a ideia, do mentor, de quem que, ou da direção. Ele é um bem que te servi, também servi, sale Cabo Verde. Então, o papel da comunidade, primeiro, é acolher, é entender como funciona, é entender as regras, que é extremamente importante, porque nossa experiência tem mostrado que quando pessoas que te entender o que é um centro, para o que te serve um centro desse ali, e qual maneira que é seu funcionamento? Quais são as regras que têm conflitos? Porque muitas vezes pessoas querem passar regras, passar por cima das regras do centro e da instituição. Não me increpem para ser internado, para ser internado, para ser internado. E quando nota mostra que não, que a poder, por exemplo, tem casos que não pode. Né? E quando te mostra que não, ele tem um funcionamento, ali tem regras, ali tem um regulamento, é assim que as coisas funcionam. Te dou um exemplo prático. Para pessoas entrar na granja, tem um processo. Para a própria segurança do centro, tem que ter alguns requisitos básicos. Por exemplo, às vezes bota-te uma pessoa que boca saber maneira que está em estado físico de saúde, né? Às vezes bota-te uma pessoa que ele tem pleno consumo, mas ele estava a fazer uma crise de abstinência grave, por exemplo, dentro do centro. Tem pessoas que podem entrar em abstinência, ele fica 3 dias, 4 dias sem consumir álcool, ele é um dependente severo, por exemplo, ele pode entrar numa crise de abstinência e ele entra em coma, por exemplo. Né? Ele pode fazer convulsões. Então, é para isso que existem regras, existem critérios. Tem pessoas que falam assim, ah não, mas aquela pessoa precisa. Ok, ele precisa, mas também um centro, ele caiu um hospital, né? A não ser que seja um centro que tem aquela valência, ele assim, de acolher como um banco de urgência. Primeiro, tem centros que têm um espaço para acolher. Põe uma pessoa na rua, por exemplo, não trazer ele para centro, mas tem uns

0: espaço preparado para isso. Né? Tem um espaço de urgência, tem médico, tem enfermeiro, que está a poder fazer tudo aquilo. Porque se a pessoa entra num abstinência grave, ele pode ir à morte ou coma. Então, o que é que está a acontecer? População, deixa eu ver se que te entende isso. Então, a população que quer saber muitas vezes, ponta de dedo, mas ninguém, mas está a falar de nossa prática, nossa experiência no dia-a-dia que não está a viver. Estão falando de Praia e São Vicente, que não tem que os dois centros sob tutela do CCAD, que querem entender. Não, tem que entrar, os outros que querem ajudar. Então, população, instituições, é importante a sociedade no geral entender como funciona e apoia. Às vezes um familiar tem um tóxico dependente lá, ele quer ter dinheiro, mas não tem casos de família que está a falar, doutora, coisa que impõe dar? Coisa que impõe ajuda? Ah, não, está a poder dar 5 caixas de galinha. Então, eu dei exemplos práticos. Mas, às vezes, não tem aquela visão. Não, minha ampola, minha anga tem nada a ver. Né? Mas ele está lá, ele está a comer, ele tem necessidades básicas, mas a mim poder contribuir. Não poder que contribuir com 20 contos para mês, mas poder contribuir com 5. Por que não contribuir? Então, papel da sociedade, acolher, entender e contribuir, apoiar.
1: Pois é, nessa mesma linha, doutora Raquel, para esclarecer aos ouvintes, qual é exatamente o papel de CCAD em relação a projetos como esse da Litzal, como projeto Sem Reviver?
0: Sim, o papel de CCAD é por ser uma comissão que tem responsabilidade a nível nacional de coordenar políticas públicas ligadas à toxicodependência, não tem uma responsabilidade grande que orientar as instituições, supervisionar as instituições para o próprio bem da instituição, para a própria proteção da instituição e também dos utentes que estão lá, né? Por exemplo, queria assim, não estou no fase que não te fazer visita para tudo que os centros que tem na praia, precisamente para não inteirar do que são as dificuldades, a maneira que o programa está bem e não tem só de perto, então não tem esse papel de orientar, proteger e supervisionar para que seja um centro sempre com sucesso e caminha sempre para o melhor.
1: Vou passar agora para a doutora Liu. Doutora Liu, sendo esse um projeto independente, de maneira que o sentido vai fazer para garantir credibilidade e qualidade na intervenção dos outros trabalhos?
2: Pois é. O facto de ser uma iniciativa independente que significa que vai trabalhar sem critérios técnicos. Antes, pelo contrário, desde a concessão do projeto, onde é que essa principal preocupação tem sido construir uma intervenção responsável, sustentada numa equipa multidisciplinar e também numa avaliação individualizada, num acompanhamento também estruturado ao longo de diferentes fases de tratamento. Tem várias fases de tratamento, então precisa disso tudo, de uma avaliação feita, não é, para que tudo que as etapas podem decorrer da melhor forma possível. Nosso modelo tem integrado diferentes componentes, né, que já é reconhecido na intervenção de dependências, incluindo princípios do modelo de Minnesota, que é vastamente utilizado em centros mundialmente, e também ali na Cabo Verde, também é utilizado. Também intervenções baseadas em evidências, ciência, está a produzir constantemente, e estudos recentes estão a mostrar, não é, qual é o melhor método, melhor estratégia para determinado assunto. Não é uma receita de bolhas a fazer, porque o ser humano ele é complexo, então precisa também disso tudo, tem essa sensibilidade, digamos assim. Eu estou a usar também terapia cognitiva comportamental, que tem muitas evidências também em relação à dependência, entrevista motivacional, psicoeducação fundamental, não só para os pacientes, mas também para famílias. Às vezes, que aconchegue dependências, que aconchegue tudo, que as nuances, é necessário fazer essa psicoeducação. Prevenção de recaída, ele é fundamental, além também de uma intervenção sistémica envolvendo família, porque que tem como nos separar o indivíduo de ser rede de se a rede familiar que tem como, então não tem que fazer uma intervenção nesse sentido e preparar para em reinserção, tendo em conta a família, preparando a família para recebê-lo hora que ele sai, né? Então família é um suporte muito forte. Deve ser compreendido nessa dimensão, não é? Numa perspectiva mais integral, não tem que essa dimensão física, porque não sei que o álcool está comprometendo nos integridade física e de que maneira, não é? Vários órgãos, fígado e onde é que esse não está a falar, pulmão, mas é todo o corpo humano, realmente. A dimensão social também fica comprometida, a credibilidade da pessoa cai. Certo. A parte também psicológica, muitos estão aqui em profunda depressão, têm muitos outros problemas associados, e também a parte espiritual. Por isso, a parte espiritual, principalmente quando está a falar de prevenção de recaída, já estudos estão a mostrar que essa dimensão, hora que ela é cultivada, níveis de recaída tendem a cair. Por isso que não crê apostateu nessa dimensão. Não tem ainda também procedimentos de avaliação e também acompanhamento e de evolução e naturalmente também encaminhamento e articulação com outras respostas, sempre que tiver necessidade, né? Às vezes tem aspectos que estão ultrapassando-se, então eu tenho que ter essa consciência e fazer esse encaminhamento sempre que necessário. Portanto, não querer construir credibilidade de centro através de competência técnica, ética, transparência, trabalho em rede, também avaliação continuada da nossa intervenção. Também já não tem articulação com médicos, missionários que está a crescer e está a crer bem, normalmente se dedica às vezes 1-2 anos, está a crer dedicando a serviço voluntário. Né? A doutora tive de falar um bocadinho de ter um espaço, quem sabe não tem esse espaço, não estou a oferecer consultas com uma mão de obra especializada de médicos, de enfermeiros, e tem esse também de contribuir, porque Ilha do Sal tem carência nesse aspecto. Não tem um psiquiatra para toda a população, não tem um psicólogo na delegacia de saúde. Então não precisa não substituir, mas não precisa incrementar essa resposta.
1: Pois, não estou a segui-la, mas doutora Lu. Liu, um daqueles aspectos interessantes do projeto, iniciativa social ligada a um restaurante, né? Vida Abundante. Com a maneira que isso também integra no modelo de Centro Reviver?
2: Bom, Restaurante Vida Abundante também é um projeto que ele está a seguir paralelamente ao projeto Esperança, certo? Porque alguém está falando do projeto, do querer construir um centro raiz, sim, mas e depois, né? Façamos conta que também todos os apoios, não tem um apoio suficiente para construir, que 3 meses não também tem centro pronto. E depois, a sustentabilidade, como é que fica? Então, não está pensando desde já, desde a gênese do projeto, não está pensando na questão de sustentabilidade. Então, o projeto Restaurando Vida Abundante, ele é um projeto vegetariano, até porque o estilo de vida do centro vai ser vegetariano, porque há evidências de que consumo de carnes, de processados e de outros alimentos que em outros contextos podem ser saudável, mas para uma pessoa em recuperação não, porque ele também chega no sistema nervoso central, ele ativa circuitos cerebrais responsáveis para dependência, certo? Então, por exemplo, tem alimentos que ativa mesmo os circuitos cerebrais que as drogas, certo? Então, num tratamento e fazendo uso, pode ser gatilhos para isso. Então, esse restaurante, o objetivo, ele é sem fins lucrativos, porque as receitas geradas é para exatamente apoiar nessa causa. Embora que também não tenham outros aspectos ligados à sustentabilidade, porque metade do terreno que foi concedido pelo Património Nacional vai ser uma horta, certo? Onde é que vai ser produzido produtos. Então, tem algo interessante, que produtos que estão a ser produzidos, vá para restaurante, e restaurante, por sua vez, ele comercializar, reverter. Para além também do próprio cultivo, já fará parte do tratamento através da terapia ocupacional. Então, foi pensado nisso, e quanto mais no ato é projeto, no ato é maneira que as articulação realmente culmina nesse sentido. Então, o restaurante em si não é o tratamento, mas o estilo de vida saudável será um denominador comum e algo transversal em todas as etapas do tratamento.
1: Não te segui já na Trita Galega para fim do nosso programa. Doutora Raquel, o que é essencial para que uma pessoa consiga recuperar e manter em tratamento?
0: Primeiro, para manter em tratamento, o ponto principal é a pessoa aceitar-se a condição de dependência. Primeira coisa é aceitação, que ele tem uma dependência. E isso é muito, é a fase mais difícil para já. Enquanto pessoa, muitas pessoas que até aderiam a tratamento, estão continuando na vida de consumo e a vida está a degradar aos poucos, porque simplesmente ele que aceita que ele é um dependente de uma substância, seja álcool, padinha, cocaína, o que for, êxtase, cigarro, por exemplo, nicotina. Então, primeiro é aceita. Depois, é entender que tratar, recuperar, ele é um processo longo. É que só chegar, andar para a granja, andar para o centro reviver, andar para 9 meses, andar para de consumir, pronto, também continua a vida acima, ou pode que ser acima era antes, mas pronto, também continua a vida, não. O processo está continua. Ele está para de consumir, agora ele também muda estilo de vida. Que está começando, tinha uma vez lá na centro, e a doutora Liu Talita Fla, um daqueles importantes é a alimentação. Alimentação, exercício físico, ou seja, começando no centro, mudança do estilo de vida. É mudança do grupo de amigos, é mudança de... Às vezes até mudança de trabalho, às vezes é mudança... Tem gente que muda radicalmente para manter... Exatamente, aquilo que você falou, recuperado, para manter sem consumo. Manutenção é extremamente importante, é outro aspecto. Sim, quando fazer manutenção de um carro, manutenção de uma casa, não tem que... Manutenção, ok, é que a pessoa fica um fanático, né? Que a pessoa fica um... obcecado para tratamento com medo de recaída. É que é isso. Mas a pessoa saber que quando ele está próximo de coisas que está a levá-la a consumir, por exemplo, não dou um exemplo, o Sr. Nelson, ele está nessa missão. Mas essa missão, além de fazer-lhe bem, é um fator protetor para Nelson. Ele que está, quando mais próximo ele está, ele tem menos risco de consumir álcool. Então, a pessoa aceita e pessoa fazer manutenção, mudança de estilo de vida e manutenção de ser vida, ao longo da vida. Ao longo da vida. É que, pronto, agora, um poder estar onde com quiser, festa com quiser, maneira com quiser. Tem pessoas que falam, estou num grupo de amigos, 10 pessoas, tudo está a beber. Não, a mim me sempre que está a beber, um passar para sempre reviver, a aprender a maneira que a gente livra. Agora, e com isso, te dá-me o direito de passar 3 dias na caditinha, lá num paródia. Um exemplo, como saber que toda gente está a consumir álcool, um poder ser levado a sentir aquela vontade, que noutra semana, na linguagem técnica de fissura, um poder, aquele gatilho poder ser despertado lá e um poder sem querer ter uma recaída. Então, que ele é importante manter, mudar estilo de vida radicalmente às vezes, radicalmente.
1: Pois é, não te fecha ali, mas, doutora Liu, que transformação te inspira a fazer na vida de pessoas que passa para o centro a reviver?
2: Bom, é uma transformação a todos os sentidos, né? Tem aquela transformação a nível físico, né? Todas as dimensões do ser humano físico, há essa recuperação, há essa transformação, o corpo precisa regenerar. Temos também aquela transformação a nível psicológico, não é? Identificando, sabendo os gatilhos, o que é que te leva à dependência, fatores de risco disso, e também aquelas, como eu te falei, também de regulação emocional, porque não saber que o consumo está muito atrelado à parte emocional. Então, essa transformação a nível social, no saber estar na comunidade, na família, no trabalho, e também levar essa proposta também espiritual, que é muito importante. Antigamente eu falava do ser humano como um ser biopsicossocial, mas hoje em dia estudiosos académicos estão a falar que nunca poder trazer essa dimensão espiritual do ser humano, ele é fundamental nesse processo. Então, não criou uma transformação em todos os domínios do ser humano.
1: Pois é, muito obrigada, já não cheguei no fim, então. Outra bala para a doutora Raquel e também outra fechadinha ali, o doutora Raquel e Liu, qual é que é a mensagem final? Você está a gostar de chapa nos ouvindo que está na escuta?
0: Sim, a mensagem final com relação ao centro é para acolher, apoiar, para a Ilha de Sal abraçar esse projeto, e todo o Cabo Verde abraçou esse projeto, não só a Ilha do Sal, e para pessoas, no geral, com relação à toxicodependência, muito costuma falar que cada um de nós é um fiscalizador. Cada um de nós não tem algo a fazer. Tem pessoas, às vezes não estou achando que o problema é do outro. Né? Problema toxicodependência é de CCAD. Né? É do governo, é de CCAD. Né? Mas cada um tem seu papel. Por exemplo, amanhã não te vai fazer uma atividade na Palmeira, não te vai fazer uma conversa aberta, uma pescadores e outros públicos alvo. Porque o quê? Mas não saber que cada um na sua comunidade pode fazer ser parte. Então a mensagem que não estou cheia para cada um fazer ser parte. E assim não te junta a mão nessa causa, sem ponta de dedo, se que ele outro fazer ou se que ele outro quer te fazer. É importante como fazer a parte.
1: Pois é. Liu, qual é a mensagem, cuidado?
2: Bom, mensagem como te achei, sobretudo de responsabilidade, mas também de esperança, né? Com o nome do projeto, é o projeto de esperança. Dependência, não é a falar ali, ele que te afeta só apenas quem tu está consumindo, ele te afeta também famílias, de diferentes formas, e também toda a comunidade e sociedade de um modo geral, né? Por isso, resposta também que a poder pertencer apenas a profissionais ou instituições, sim, a doutora Raquel falei muito bem, não precisa combater estigma, não precisa incentivar a procura de ajuda, não precisa apoiar famílias e, sobretudo, não precisa criar oportunidades reais para quem que se tenta reconstruir essa vida, mal que está conseguindo, né? E também, talvez, a mensagem mais importante, como está a crer Chaba, é isso, que uma pessoa que até resumir a dependência, não tem tendência para colocar aquele rótulo, mas uma pessoa que até resumir a ser dependência. E tem histórias que podem ser reconstruídas, vínculos que podem ser também restaurados e vida que poder recomeçar. Então, é nessa possibilidade que projeto esperança de acreditar e que também trabalha com todo o afinco.
1: Muito obrigada para vocês presentes na nossa cidadania. Vocês presentes, caro vindo, assim foi mais uma edição de Conversa Aberta. Não tive lido a falar a doutora Liu Évora, que é responsável desse projeto Reviver, e também não tive lido a falar a doutora Raquel, de CCAD. Foi um prazer manter ligado nesta sintonia de Boa 88.1 FM.
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2: Sintonia então de Rádio Comunitário de Espargos. Bom dia, novamente no Tivoli em reposição no espaço Conversa Beta e na boa sintonia amiga. A partir de agora vou saber, vou-te fazer a seleção musical de na boa 88.1 FM. É sempre um prazer saber que bota lá da Lali God, mas nós já temos meio-dia, nós também estamos de uma boa, que é espaço convívio na boa RC. Tinha uma mensagem na página de Manhã RC, tinha uma mensagem na página da Comunidade ou na página de Rádio Comunitário, ou liga 241-3855, Bob de Música, de boa preferência. Vou saber, nós até meio-dia, e só para tocar a música SAP, e não te conta com a participação lá de lá, de na sintonia de RC. Um abraço para todos nós ouvindo, mantém ligado de manos, que ali boa manhã RC, que começa agora, e até meio-dia, vou saber, seleção musical é vossa.

Lolita foi hoje abertura ali na boa Rádio Comunitária de Espargos. A partir de agora, tinha boa pedido ali na boa Rádio Comunitária, através da página do INR e também através da página de Rádio Comunitária. Um abraço para tudo quem está ligado com votos de um ótimo dia. Até meio-dia. Boa que está a fazer a seleção musical. Hoje eu começaria para Karine. Escreve-nos. Bom dia, Fábio. Um incrível música de Yasmin Otupadas.

Yasmin, outro padazi na sintonia do 88.1 FM, não te segui para nos ouvindo. Crisolita escreveu-nos, bom dia Fábio, um creio vimosga Irina Barros, Bandeira Branca.

Presença ali então de Irina Barros, de na sintonia de Boa 88.1 FM. Nota seguir uma bolinha Boa 88.1 FM. E te chop pedido aos ouvintes lá na casa. E boa, ainda botando a tempo, tinha boa mensagem de Manoj e de música de boa preferência ali na boa rádio comunitária de Espargos, boa RC. Agora pedido aos ouvintes, Davidson, escreve nós. Bom dia, Fábio, incrível música de Hélio Batalha e Jorge. Obrigado.

0: Sintonia então de Rádio Comunitária Boinha Totoloto, ali na voz de Soraya Ramos, de Inabo 88.1 FM. Nota a seguir para Carla, escreve-nos. Bom dia, Fábio. Incrível música de Dynamo, companheiro.
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companheiro de Dynamo, António Silva, escreveu-nos bom dia para tu, Jean. Não quero ouvir música de Nathaniel, fora de mim. Vou também fazer igual, deixa uma mensagem até meio-dia.

Boa, não estou contando com você, na sintonia. 11 horas e 36 minutos, boa que tu ouviu aquele mensaginho e pedi música de boa preferência ali na Boa Rádio Comunitária de Esparvos. Agora nos ouvindo Nelito, estive nos bom dia Fábio, hoje um que eu ouvi Beto Dias, afinal.

Afinal, maneira, maneira, nota fica a música ali de Beto Dias e na sintonia de 88.1 FM. Trata com 11 horas e 40 minutos agora nos ouvindo Wanda. Wanda escreveu-nos: oi Fábio, bom dia, hoje um incrível música de Marisa e Ali. Nota fica que boa música, beijinho também para boa, votos de uma ótima quarta-feira. Bora na casa, igual, até meio-dia, de boa música.

Sintonia de Rádio Comunitária. Ouvi ali Marisa e Ali Angel. Agora não estou a pedir nos ouvindo Cacá da Cruz, que vem hoje. Bom dia, Fábio. Queria ouvir música de Gino Semedo, Sebodam, também para minha sobrinho Samuel. Beijinhos. Então, um abraço, lá, bom dia para nós, amiga e vizinha Cacá. Onde eu ficaria que ser música para ser sobrinho Samuel. Gente, Semero, Sibudan.

Pedido então ali de nosso ouvinte Cacá da Cruz, essa música ali que ele manda para ser pedido, Samuel, para ser sobrinho Samuel. Nota a seguir uma boa na 88.fm, boa rádio comunitária de paz. Já nota quase na Fion 52, mas ainda não tem tempo de pedir toca. Música de nosso ouvinte Carla, de Boogie Martins, Tóxica.

Pois é, nós horas já de, já cheguei na fim de Boa Manhã RC e também de Espaço Convívio na sintonia de 88.fm. É sempre um prazer enorme estar ali a fazer rádio para boa. Manter igual nessa sintonia de 88.fm. Nota de despedir e pedir nos vindeis e que eu ouvi Dynamo depois de primavera. Aquele abraço para tudo, gente. Fábio Vaz, não te é para ler.

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1: Olá, caro ouvinte, então vamos avisos e anúncios a essa hora aqui na Sintonia Amiga de 88.1 FM. Começamos este espaço de avisos e anúncios com estradas de Cabo Verde. EPE informa os utentes e ao público em geral que no âmbito da empreitada de reabilitação da Estrada Nacional ENISL01, Espargos Santa Maria e Ilha do Sal, serão realizados os trabalhos de sinalização horizontal. Em consequência da execução dos referidos trabalhos, o trânsito rodoviário estará condicionado com supressão pontual de uma das vias, podendo ocorrer condicionamentos temporários à circulação. A Estrada de Cabo Verde solicita a todos os utentes da via o cumprimento rigoroso dos limites de velocidade estabelecido e o respeito pela sinalização temporária de trabalhos, contribuindo assim para a segurança de todos e para o normal desenvolvimento da intervenção. 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Fechamos este espaço com este aviso das estradas de Cabo Verde. As estradas de Cabo Verde, EPE, informa aos utentes e ao público em geral que, no âmbito da empreitada de reabilitação da Estrada Nacional N1SL01, Espargos Santa Maria e Nirussal, serão realizados trabalhos de sinalização horizontal. Em consequência da execução dos referidos trabalhos, o trânsito rodoviário estará condicionado com supressão pontual de uma das vias a partir do dia 18 de setembro de 2026, podendo ocorrer condicionamento temporário à circulação. A Estradas de Cabo Verde solicita a todos os utentes da via o cumprimento rigoroso dos limites de velocidade estabelecidos e o respeito pela sinalização temporária de trabalhos, contribuindo assim para a segurança de todos e para o normal desenvolvimento da intervenção. Mais vale perder um minuto na vida do que a vida no minuto. Pois é, sintonia de Rádio Comunitária de Espargos, assim foi mais uma edição de Avisos e Anúncios aqui na sua sintonia amiga. A continuação de um ótimo serão na sintonia da Rádio Comunitária de Espargos.

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2: Não, não é esse que você pensou. É um problema, vai muito além disso. A verdadeira dificuldade é que milhões de pessoas continuam morando exatamente onde o mar deveria estar. Casas, rodovias, aeroportos, tudo existe num território que, pela lógica da natureza, deveria estar completamente inundado. E olha, o mais impressionante é que os Países Baixos não sobrevivem por acaso. Eles só continuam existindo porque uma gigantesca máquina trabalha dia e noite para impedir que a água tome de volta o que sempre foi dela, gerando consequências ambientais que preocupam. O exemplo que eu tenho para vocês fica em Amsterdã. Um dos aeroportos mais movimentados da Europa foi construído mais de 4 metros abaixo do nível do mar. Os aviões pousam, decolam no fundo do antigo lago. Doideira, né? E para transformar esse lugar em terra firme, foi preciso drenar uma quantidade gigantesca de água. E enquanto os passageiros caminham tranquilamente pelos corredores do aeroporto, sem imaginar tudo isso, o nível do mar permanece mais alto do que boa parte da estrutura. E isso leva a uma pergunta interessante. O que aconteceria se toda essa engenharia simplesmente parasse de funcionar, hein? É, a resposta não é tão simples quanto assustadora. Bairros inteiros desapareceriam sob a água. Ruas se transformariam em canais, parques voltariam a ser lagoas e cidades como Amsterdã, Rotterdam e Haia começariam a ser inundadas. Ali, nos Países Baixos, a batalha contra o mar nunca terminou. Ela apenas precisa ser vencida todos os dias. Quem visita cidades holandesas costuma admirar os canais, os pontilhões de madeira e os moinhos antigos espalhados pelo campo. Só que o que poucos percebem é que toda essa paisagem, na verdade, é um sistema hidráulico operando sem descanso. Não há nada de natural naqueles canais. Diferente de países que lutam contra a seca, o desafio lá é o contrário, é o excesso de água que entra por todos os lados. Vem pelas tempestades do Mar do Norte, sobe pelo solo úmido e desce pelos grandes rios europeus que desaguam no território. E veja só, se a água simplesmente entrar e não for retirada, o país afunda de verdade no próprio excesso. Claro, para dar conta desse volume, o país conta com estações de bombeamento espalhadas por pontos bem estratégicos. Um dos maiores é a estação de Mulden, que abriga algumas das maiores bombas do planeta. Para você ter uma base, essas máquinas têm a capacidade para mover o equivalente a várias piscinas olímpicas por minuto. Elas atuam empurrando a água acumulada no interior do país para o mar, mesmo quando a maré alta tenta empurrar essa água de volta. É uma eterna briga. Mas por que será que essa população, então, não saiu dali, André? Para que tanto trabalho e gastos com esses equipamentos? Sabe que eu já me perguntei isso muito? É que há mais de 2000 anos, tribos como os frísios chegaram às planícies costeiras dos Países Baixos. Vai ouvindo a história. Apesar dos riscos, a região oferecia um solo fértil para plantar, criar animais e bons recursos naturais. Só que, claro, sobreviver ali exigia adaptação. Como as inundações sempre aconteciam, esses povos começaram a construir os terps, que seriam colinas artificiais feitas de terra e restos orgânicos. Com o tempo, esses montes cresceram e passaram a abrigar vilarejos. Enquanto a água cobria a região ao redor, essas pequenas ilhas ficavam protegidas. Essa foi a primeira grande prova de que aquele povo não iria recuar tão fácil dali. E veja bem, os rios e canais transformaram o local numa das principais rotas comerciais da Europa, permitindo o crescimento das cidades, portos e centros que se tornariam essenciais para a economia, não apenas deles, mas do mundo. Então, abandonar tudo isso nunca seria uma decisão tão simples quanto parece. Não se tratava apenas de deixar algumas casas para trás. Seria abandonar séculos de histórias, cidades, áreas agrícolas e uma das regiões mais desenvolvidas do continente europeu. Por isso, os holandeses escolheram outro caminho. Em vez de fugir da água, vamos enfrentar. E é até irônico, né? Já que a mesma água que ameaça engolir o país foi responsável por criar suas maiores oportunidades. E é justamente essa relação de dependência e confronto que tornou os holandeses especialistas numa coisa que poucos povos do mundo conseguiram fazer: negociar com o próprio oceano. Bom, Quando se fala em riscos para as áreas costeiras, quase todo mundo pensa nas ondas subindo e invadindo as praias. No caso dos Países Baixos, o perigo mais urgente não vem do oceano, mas vem mesmo do solo. Enquanto o mar pressiona pelas laterais, a própria terra está baixando de nível. E essa é uma combinação perigosa, vamos combinar, né? A ameaça externa cresce ao mesmo tempo em que a base do país continua cedendo. Que doideira, hein, gente? Esse fenômeno tem um nome: subsidência do solo. Consegue imaginar? Grande parte do território é formado por turfa e argila, materiais que surgiram em antigas áreas de pântano. Quando esse solo é drenado para as construções, ele entra em contato com o oxigênio, começa a se decompor e vai perdendo volume. E o resultado é simples: o próprio terreno começa a afundar, tornando a luta contra o avanço do mar ainda mais difícil. Eita, povinho insistente, né? Ironicamente, a própria solução que os holandeses encontraram lá no passado criou o problema do presente. Para plantar e construir, eles tiraram água da terra úmida. Só que quanto mais água eles retiraram para manter o solo seco, mais a terra encolhia e baixava de nível. Quanto mais a terra baixava, mais fundo eles precisavam buscar a água para drená-la. E isso gerou um ciclo eterno que já dura gerações e que rebaixou a altitude do país em vários metros. Por exemplo, a cidade histórica de Gouda,

o chão se move de maneira desigual, afetando fundações antigas e canos de água. Foi só nesse século passado que a engenharia entendeu o tamanho da armadilha. Hoje, o grande desafio não é apenas barrar a água que vem de fora, mas manter um nível exato de umidade no subsolo para evitar que o país continue afundando. Porém, entenda que a relação deste povo com a água nem sempre foi de puro combate. Em vários momentos, a ameaça de inundação foi transformada numa ferramenta militar poderosa. Pense comigo na estratégia. Quando exércitos tentavam invadir, os holandeses logo acionavam o plano defensivo, usando a própria água como muralha para parar o inimigo. Essa tática deu origem a sistemas organizados como a antiga e a nova linha de água holandesa e a linha de defesa de Amsterdã. Apesar de tudo, aquilo ainda exigia um controle sem igual. Através de um conjunto secreto de eclusas, diques e comportas, os engenheiros podiam liberar a passagem da água do mar para alagar de propósito grandes faixas de campos produtivos e vilas. E o segredo ali não era criar um oceano, mas controlá-lo. A água devia subir até a altura dos joelhos ou na cintura, algo aí entre uns 30 e 50 centímetros de profundidade. Essa altura exata já era uma armadilha perfeita, rasa demais para que o inimigo usasse barcos para avançar, mas funda o suficiente para impedir que soldados marchassem ou canhões pesados fossem puxados. O melhor dos cenários para a guerra, com certeza. E tem mais um detalhe, para deixar a emboscada ainda melhor. A água cobria um terreno cheio de valas e canais de drenagem que ficavam escondidos sob a superfície barrenta. Os invasores não conseguiam enxergar onde pisavam, então, ao dar um passo fora, eles acabavam caindo com todos aqueles equipamentos pesados. Complicado, sem dúvida. A paisagem plana e tranquila se transformava numa grande armadilha, um grande pântano. Isso tudo ainda foi mantido e modernizado, olha, durante décadas. Mesmo no século XX, durante a Segunda Guerra Mundial e no período da Guerra Fria, os planos de inundação controlada continuavam firmes. Havia manuais detalhados indicando quais comportas abrir e quais diques explodir, caso alguém avançasse. Pois é, o país estava disposto a sacrificar temporariamente as suas próprias terras e colheitas para garantir a soberania, claro. No entanto, chegou um ponto da história que apenas defender as terras existentes não era mais suficiente. A população crescia, as cidades precisavam de espaço e a agricultura exigia novas áreas. E em vez de guerrear com os vizinhos, os holandeses decidiram tomar um caminho diferente. Declararam guerra ao oceano e começaram a tomar terras que pertenciam ao mar. A grande virada aconteceu quando eles descobriram como transformar o vento numa arma. Com moinhos conectados ao parafuso de Arquimedes, que é uma máquina para elevar líquidos e sólidos para um nível mais alto, eles conseguiram bombear grandes volumes de água para fora de áreas alagadas. Pela primeira vez, uma fonte de energia natural era usada para realizar o trabalho pesado de secar lagos e criar novas terras. Esse processo deu origem aos chamados polders. Primeiro, uma barreira era construída ao redor de uma área inundada. Depois, moinhos e bombas retiravam toda a água do local. Com o solo exposto, começava o longo processo de transformação daquela lama em terra habitável. O desafio era que parte dessas terras ficava tão baixa que a água não podia ser simplesmente retirada de uma vez só. Para resolver, os holandeses desenvolveram sistemas com vários moinhos, criando uma espécie de escada hidráulica que empurrava a água para níveis cada vez mais altos. No século XX, essa ideia chegou ao seu nível maior com as obras de Zuiderzee, uma enorme barragem de 32 quilômetros que fechou uma antiga baía do mar, transformando-a num lago de água doce, permitindo a criação da nova província, Flevoland. Mas depois de séculos lutando, eles perceberam que a próxima ameaça não viria somente do oceano. O sistema que protege o país ficou tão tecnológico que passou a depender até demais dela. Nas últimas décadas, a luta contra a água ficou cada vez mais dependente da tecnologia. As grandes barreiras passaram a funcionar de forma automatizada, usando sensores e softwares capazes de tomar decisões em tempo real.

O problema é que o sistema que protege milhões de pessoas precisa de energia a todo minuto e redes digitais funcionando. Um simples apagão ou uma falha nos controles durante uma tempestade poderia comprometer rapidamente a defesa contra o avanço da água. Além de existir um cenário ainda mais preocupante, um ataque cibernético. Diferente de uma tempestade, um invasor não precisaria enfrentar diques ou ondas. Bastaria conseguir acesso aos sistemas para abrir barreiras no momento errado, desligar bombas ou impedir o escoamento dos canais. Apesar de toda a experiência acumulada ao longo dos séculos, o país passou por momentos em que a natureza provou ser terrivelmente superior. O episódio mais marcante aconteceu na madrugada de 1º de fevereiro de 1953. Uma combinação de fatores meteorológicos resultou num desastre que mudou para sempre a forma como os holandeses lidam com a proteção. Naquela noite, uma tempestade de proporções raras no Mar do Norte empurrou massas colossais de água em direção à costa. Para piorar a situação, a tempestade coincidiu exatamente com a maré de Syzygia, o momento do mês em que elas já alcançam seus níveis mais altos. As barreiras acabaram cedendo em mais de 500 pontos diferentes do litoral sudoeste. Infelizmente, a água do mar invadiu a terra com uma força inimaginável, enquanto a maioria das pessoas dormiam. Foram destruídas mais de 4.700 construções, sem contar com outros danos. Mais de 1.800 pessoas perderam a vida, além de milhares de animais. Áreas agrícolas foram contaminadas pelo sal do mar e ficaram improdutivas por anos. Esse desastre de 1953 destruiu a falsa sensação de segurança que a população tinha em relação à sua engenharia. Ficou claro que os diques tradicionais feitos de argila eram poucos para proteger a população. O trauma gerou uma determinação nacional. Aquilo nunca mais poderia se repetir. Logo, a resposta do governo e dos engenheiros foi o Projeto Delta. O governo criou uma enorme rede de barragens, eclusas e barreiras móveis para reduzir o impacto das tempestades e proteger o país. O resultado foi uma das maiores obras de engenharia contra enchentes já construídas, que, aliás, acabou se tornando uma referência para o resto do mundo. Os Estados Unidos utilizaram ideias semelhantes em sistemas de proteção costeira após grandes furacões, enquanto nações como o Reino Unido e Coreia do Sul também desenvolveram as suas barreiras. Agora, toda essa vitória de engenharia cobrou um preço. Claro, sempre há um preço. E quem paga essa conta é a própria natureza. Quando esse tipo de coisa acontece, você não está apenas domando a água, está sufocando ecossistemas inteiros. Ao isolar o mar, a água salgada perdeu espaço. Milhões de peixes, crustáceos e plantas simplesmente não resistiram à mudança e sumiram de vez. Além do mais, as imensas muralhas de aço criaram barreiras que bloquearam rotas de peixes migratórios e mataram áreas litorâneas que precisavam do ritmo natural para sobreviver. Para salvar a própria pele, a Holanda precisou mexer na natureza, transformando um litoral antes selvagem em algo parecido com um tanque artificial. Durante quase um milênio, a lógica aplicada foi a da força bruta. Construir muros cada vez mais altos, barragens mais espessas e bombas mais potentes. No entanto, na virada do século 20 para 21, os cientistas perceberam que essa estratégia estava chegando novamente ao seu limite. Elevar indefinidamente a altura dos muros não seria suficiente diante do aumento do nível do mar e das chuvas. Então, uma inovação que marcou foi o avanço da arquitetura anfíbia. Em vários bairros novos, as casas não são construídas sobre fundações fixas de concreto no chão. Elas são erguidas sobre fundações ocas que funcionam como cascos de barcos, presas a pilares de aço. Então, se o nível da água subir, a casa simplesmente flutua e sobe junto com a água, descendo com segurança quando o volume normal é restabelecido. Genial, né? Para proteger a costa sem depender do concreto, os holandeses criaram o projeto Motor de Areia. Eles depositaram uma enorme quantidade de areia num único ponto do litoral e deixaram que o vento e as correntes a distribuíssem naturalmente pela costa,
reforçando praias e dunas ao mesmo tempo. Os Países Baixos conseguiram o que parecia impossível para a maioria das civilizações antigas. Eles construíram uma das nações mais ricas, desenvolvidas e povoadas da Europa, sobre um terreno que naturalmente estaria sob as águas do oceano. Só que, apesar de todas as vitórias, o futuro ainda traz desafios. A subida do nível dos oceanos, combinada com as tempestades cada vez mais frequentes e o afundamento do solo, coloca à prova todas as barreiras construídas até aqui. O nível de exigência para manter a terra seca só aumenta com o passar do tempo. A tranquilidade vivida pelas pessoas nas ruas da cidade repousa sobre um equilíbrio extremamente delicado. A margem para erros ou descaso é praticamente zero. Nenhum engenheiro holandês afirma que a segurança do país está garantida para sempre. Estamos falando de uma vigilância que não pode ter fim. A água continua pressionando as praias, subindo e buscando frestas. Se a manutenção parar ou se o país relaxar, o mar recupera tudo o que lhe foi tirado ao longo dos séculos. A jornada dos Países Baixos serve como um grande laboratório para o resto do mundo. Com o crescimento das populações em áreas litorâneas e as mudanças no clima, grandes cidades ao redor do mundo começam a enfrentar problemas que os holandeses estudam e já resolvem há anos. A história desse país mostra que é possível prosperar abaixo do nível do mar, desde que exista disposição para entender como a natureza funciona e se adaptar para viver ao lado dela. E você, o que acha de todo esse esforço? Vale a pena? E gastar bilhões para manter um país protegido contra uma ameaça que nunca desaparece é uma decisão inteligente ou seria melhor aceitar que alguns lugares não devem pertencer ao ser humano? Deixa aí pra gente a sua opinião e muito obrigado pela sua

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1: Olá, caro vendo, então vamos avisos e anúncios a essa hora aqui na Sintonia Amiga de 88.1 FM. Começamos este espaço de avisos e anúncios com estradas de Cabo Verde. EPE informa os utentes e ao público em geral que no âmbito de empreitada de reabilitação da Estrada Nacional ENISL01, Espargos Santa Maria e Ilha do Sal, serão realizados trabalhos de sinalização horizontal. Em consequência da execução dos referidos trabalhos, o trânsito rodoviário estará condicionado com supressão pontual de uma das vias, podendo ocorrer condicionamentos temporários à circulação. A Estrada de Cabo Verde solicita a todos os utentes da via o cumprimento rigoroso dos limites de velocidade estabelecido e o respeito pela sinalização temporária de trabalhos com o movimento da intervenção. 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

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Fechamos este espaço com este aviso das estradas de Cabo Verde. As estradas de Cabo Verde EPE informa aos utentes e ao público em geral que, no âmbito da empreitada de reabilitação da estrada nacional N1SL01, Espargo Santa Maria e Ninho do Sal, serão realizados trabalhos de sinalização horizontal. Em consequência da execução dos referidos trabalhos, o trânsito rodoviário estará condicionado com supressão pontual de uma das vias a partir do dia 18 de setembro de 2026, podendo ocorrer condicionamento temporário à circulação. As estradas de Cabo Verde solicita a todos os utentes da via o cumprimento rigoroso dos limites de velocidade estabelecidos e o respeito pela sinalização temporária de trabalhos, contribuindo assim para a segurança de todos e para o normal desenvolvimento da intervenção. Mais vale perder um minuto na vida do que a vida no minuto. Pois é, sintonia de Rádio Comunitária de Espargos, assim foi mais uma edição de avisos e anúncios aqui na sua sintonia amiga. A continuação de um ótimo serão na sintonia da Rádio Comunitária de Espargos.

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